0: simplesmente aconteceu. 9:12 na sua noite de Ferreiro, além do fim. Mano Republic pra você começar muito bem a hora nova, hein? Ligadinho com a gente, Adriano. Tamo junto e misturado. Quer curtir essa aqui? Então bora, antes do break comercial.
1: Mas eu não faço o que
0: minha noite mais gostosa.
1: Eu faço.
0: Mais compartilhada e ouvida, hein?
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0: Já já voltamos com muito mais, 9h28, boa noite.
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0: voltamos.
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0: Sempre do jeito que você curte. Justin Timberlake. Até amanhã, pessoal. Obrigadão. Ótima madrugada. Bom friozinho aí. Super terça-feira pra você. Ou segunda, né? Tchau.

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2: Isso é mais um sucesso? Do nadazinho. Só falando de amor.

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4: Aprenda a viver. William Shakespeare. Eu aprendi que a melhor sala de aula do mundo está aos pés de uma pessoa mais velha. Eu aprendi que quando está amando, dá na vista. Eu aprendi que basta uma pessoa me dizer: "Você fez meu dia", para ele se iluminar. Eu aprendi que ter uma criança adormecida em seus braços é um dos momentos mais pacíficos do mundo. Eu aprendi que ser gentil é mais importante do que estar certo. Eu aprendi que nunca se deve negar um presente a uma criança. Eu aprendi que sempre posso orar por alguém quando não tenho a força para ajudá-lo de alguma outra forma. Eu aprendi que não importa quanta seriedade a vida exija de você, cada um de nós precisa de um amigo brincalhão para se divertir junto. Eu aprendi que algumas vezes tudo o que precisamos é de uma mão para segurar e um coração para nos entender. Eu aprendi que os passeios simples com meu pai em volta do quarteirão nas noites de verão, quando eu era criança, fizeram maravilhas para mim quando me tornei adulto. Eu aprendi que deveríamos ser gratos a Deus por não nos dar tudo o que lhe pedimos. Eu aprendi que dinheiro não compra classe. Eu aprendi que os pequenos acontecimentos diários que tornam a vida espetacular. Eu aprendi que debaixo da casca grossa existe uma pessoa que deseja ser apreciada e amada. Eu aprendi que Deus não fez tudo num só dia, o que me faz pensar que eu possa. Eu aprendi que ignorar os fatos não os altera. Eu aprendi que quando você planeja se nivelar com alguém, apenas está permitindo que essa pessoa continue a magoar você. Eu aprendi que o amor, e não o tempo, que cura todas as feridas. Eu aprendi que a maneira mais fácil para eu crescer como pessoa é me cercar de gente mais inteligente do que eu. Eu aprendi que cada pessoa que a gente conhece deve ser saudada com um sorriso. Eu aprendi que ninguém é perfeito até que você se apaixone por essa pessoa. Eu aprendi que a vida é dura, mas eu sou mais ainda. Eu aprendi que as oportunidades nunca são perdidas. Alguém vai aproveitar as que você perdeu. Eu aprendi que quando o ancoradouro se torna amargo, a felicidade vai aportar em outro lugar. Eu aprendi que gostaria de ter dito à minha mãe que a amava uma vez mais antes dela morrer. Eu aprendi que devemos sempre ter palavras doces e gentis, pois amanhã talvez tenhamos que engoli-las. Eu aprendi que um sorriso é a maneira mais barata de melhorar a sua aparência. Eu aprendi que não posso escolher como me sinto, mas posso escolher o que fazer a respeito. Eu aprendi que todos querem viver no topo da montanha, mas toda felicidade e crescimento ocorre quando você está escalando-a. Eu aprendi que só se deve dar conselho em duas ocasiões, quando é pedido ou quando é caso de vida ou morte. Eu aprendi que quanto menos tempo eu tenho, mais coisas consigo fazer. Eu aprendi que o amor acontece. Não se vende, não se compra. Eu aprendi que a vida é um renascer constante. Eu aprendi que nossa amizade é maior que a distância que nos separa. Eu aprendi a viver a vida. William Shakespeare.
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7: E aí, bebê?
8: Vidinha voltando ao normal. Quero nem saber com quantos paus se faz uma canoa. Nem quero a receita do bolo também, não é? Ou estou enganado, Catrona? Agora acabou, hein? Bora levantar. Ó, já tem um trem até tocando aqui, ó. Eita, Lelê, 5 horas em ponto, lá na capital federal. Friozinho por aí ou fresquinho por aí? Deixa eu ver como tá aqui. 16? Não, tá isso não, tá menos, velho. É mesmo? 16. 16 graus no alto da Vila Cruzeiro. E como eu disse, acabou. Pega a ferramenta que você deixou cair no dedão sexta-feira, hora do almoço. Chega! Bora começar a semana. Tá todo mundo aí? Eu quero saber.
9: Bom dia.
8: O Dudu.
9: Bom dia.
8: A Tetê. A gatinha. Olha lá, você ouviu, né? Só está faltando você, querido ouvinte, minha querida ouvinte. Bora cantar. Pra animar aí a sua terça-feira com cara de segunda. Vambora.
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8: Olá, seja muito bem-vindo, bem-vinda você também. 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Educador FM, Batatá, em São Paulo, são 24 horas no...

0: área com a Patota Tudo, contando muito claro com a sua participação. Quente ou não, né? Vamos que vamos. Será que chove?
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2: Vamos, tesouro, não se misture com essa gentalha.
0: Sim, mamãe, mas essa gentalha é gente boa. Tudo doido, mas tudo xarope, tudo, mas tudo bacana, tudo pessoas boas. Tudo bom pagadores, eu diria. O único problema é a amnésia. Ué, não tem uma pessoa caloteira. Concorda comigo ou não? Você, meu querido ouvinte, minha querida ouvinte? Não existe uma pessoa caloteira. Existe uma pessoa que não lembra, não se recorda de ter que pagar uma dívida. Ainda menos por aí. São 5 horas, 2 minutos lá na capital federal. Bora levantar minha gente, alô região. Semaninha começando. Pedro Bento Zé da Estrada com suas 7 palavras. Pra começar aí bem, dando um sacode.

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0: Agora 5 horas 13 minutos, Cleiton e Cristiane, essa daí é a paz que eu não tive. Ouvimos ainda Marciano com as Marcianas, ou Marcianas e Marciano, enfim, alguém que me lembra você. E Sete Palavras, começamos muito bem com esta belíssima canção, Pedro Bento e o Zé da Estrada, para você que está começando tudo novamente. Semaninha começando hoje, ela é minha amiga Rita, ela é de Nuporanga. Ela mandou assim, ó, alguém anotou a placa desse caminhão que passou aí? Ô Rita, quer dizer que o feriadão foi prolongadão, hein? Ai, ai, ai, aí sim. Valeu, minha querida, obrigado pelo carinho. E ela é dos excelentes, ela é do signo de Áries. Tá lá preparando café pra dar um sacode e começar a semana. Olha isso. Começando a semaninha hoje, hein? Aí sim. Valeu, Rita. Obrigado, querida.
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2: Já de volta na melhor do Brasil.
3: Bom dia, minha família que me ama.
2: Olá, minha família que diz tanto que me adora. 5:15. Bora levantar a grande região. 999-86-1023 é o nosso zapinho, não mudou em nada. Agora tem Matão e o Monteiro. Proposta de 87 a

0: Nós vendemos no açougue, mas... Você viu lá, né? Mas... Pro gasto a gente separa. E bota gasto nisso, hein? Eita, Lelê! Tem a Tião Carreiro mais pardinho, o ano era 1968, é o caçador. Pro nosso amigo lá em Jardinópolis, o Ricardo. Tivemos ainda festa de aniversário, Carmen Silva. Só me resta esquecer Belmonte e o Amaraí. E ainda proposta, né, com Matão. Mais um Monteiro pra você que está levantando, se preparando para trabalho. Pra muita gente hoje, segundona, bebê. A semaninha tá só começando. No Educadora.
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1: Educadora, 5 horas 29 minutos. Bom dia.
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3: Seguimos agora 5:30. Pra você que tem confiança na terra e não põe adubo na planta, que tem confiança no galo, não perde a hora e levanta, bebê, já dizia Tião Carreiro. 5:30, tem Dalvana, melhor do Brasil.

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0: melhor do Brasil. Faltando 20 minutos para as 6 e a resposta está no ar. Ouvimos ainda Dino Franco, Mouraí, Sopro de Brisa. Está faltando amor no nosso amor. Eita, lelê, hein? Dalvan, o ano era 1992.
1: Bom dia!
0: Minha amiga Lídia, hein? Serrana, bom dia, querida. Ela é de touro, tá lá se ajeitando para trabalho um tanto quanto com sono. Que ela ficou vendo o Sir Elton John na apresentação ontem no Rock in Rio. Ô, minha amiga, eu tô dando uma lida aqui a respeito. Diz que foi um showzaço, hein? Eita, lelê. Vários canais estavam transmitindo também. Eu nem lembrei, você acredita? De dar uma olhadinha no senhor Elton John. Mas, enfim, valeu, querida. O duro aguenta um sono no trabalho hoje, né? Mas tá valendo. Vale muito a pena. Lídia de Touro, ela é de Serrana. Aliás, faça como todas e todos fazem também, né? Você que tá levantando agora, se ajeitando para o trabalho, manda para nós aqui o seu signo. A gente quer saber o que os astros têm a dizer a seu respeito nesta terça. Para muita gente, segunda hoje, hein? Eita!
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0: Já de volta. 16 graus marcando aqui no alto da Vila Cruzeiro.
7: Bom dia.
0: 5h42. Para você não perder a hora, levantar, se ajeitar para o trabalho. 999-86-1023 é nosso zapinho. Comunique-se, dê o seu.

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0: isso, bebezinho, aí não!
1: Ah,
0: goiano mais paranaense, o vaqueiro, vemos o cheiro de mulher, Gilberto com Gilmar. E a triste separação, Felipe Falcão, você que tá levantando agora, se ajeitando para trabalho, não. Vai, né? Voltando hoje, segunda-feira então pra você. Eita, lelê, quer dizer que a semaninha vai ficar desse tamaninho então. 999-86-1023, alô Soninha, tá anotado, querida? Ela é de touro, gatona, imita um touro aí, mas um touro bravo, deixa eu ver. Olha isso aí, que danada que ela é. Pra você, sacudindo, tirando a poeira e dando a volta por cima. 999-86-1023 é nosso zapinho, fique à vontade, comunique-se. Agora tem as Barbosas, né? Ou Irmãs Barbosa. Zé Bento, de 85, 7 para 6.

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6: Educadora, faltando 3 minutos para as 6. Bom dia.

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0: Fala, pessoal!
1: Bom dia, minha família que me ama.
0: E aí, minha família que diz tanto também que me adora. Você tá levantando agora, não tá? Pós-feriadão prolongado, ai, ai, ai. Terça-feira com aquela cara de segunda. Então, 999-86-1023 é nosso zapinho pra você se comunicar, enfim, dar o seu bom dia e enviar aqui pra nós também, claro, o seu signo. A gente tá organizando a coisa toda. Logo mais, 10 para as 8 a gente começa. Aí é por nossa conta e risco. Não é isso, gatinha? Cadê o TT? Duduzinho? Todo mundo por aqui em plena terça-feira, alguns segundos, enfim. Você não vai ficar de fora, não.
2: Claro que não.
0: Então vai lá, não requer prática nem tampouco habilidade, bebê. Educadora. Seja muito bem-vindo, bem-vinda. Esta é a ZYD832, o canal é o 272. Educador FM, Batatá, em São Paulo, são 24 horas no ar, direto tocando as melhores para o A Melhor Ouvinte do Brasil. 102,3. E até 9 horas tem Rodolfo Mosquiar na área com a patota toda e contando, claro, com você que está levantando agora. Difícil, hein? Mas tem que ir. Terça-feira, chuchu.
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0: Pois é, terça-feira, 8 de setembro de 2026, aqui no alto da Vila Cruzeiro, marcando agora 16 graus. Para essa galera na região, levantando-se, ajeitando-se, preparando para trabalho. Para você da cidade também, claro, que não deixa a peteca cair jamais. Você do sítio, da chácara, da fazenda, enfim, galera da zona rural, do agronegócio. Cooper Lube tá chegando por aqui às 6 horas em ponto lá na capital federal.
5: Brasil!
0: Vamos que vamos!
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0: Alô, Cecília, em Brodowski.
8: Bom dia.
0: Olha lá, eu tô dizendo, bora começar a semana. Valeu, minha querida, uma ótima segunda-feira pra você, então. Tá começando a semaninha hoje, né? Ela é de gêmeos. Forte abraço, 6 e 2.

0: amigo Sidney Franca, bom dia, uma ótima terça-feira, bom trabalho. Tá aí a sua música. Sonho de carreira nas vozes de Joaquim mais Manuel. Ouvimos Mão Amigas, vamos lá, Tupardinho. E a noite maravilhosa, César e Paulinho. Noite maravilhosa pra dormir, diga-se de passagem.
1: Ai, para!
0: Não é? Deu uma refrescada. E o tempo por aí? Fechado? Chove? Como é que tá? Manda aqui pra nós, a gente quer saber. Fui pegar um cafezinho agora, anotei. Alto aqui da Vila Cruzeiro, bem fechado, né? Será que teremos uma chuvinha hoje? Seguinte, bebê. Você sabe o momento certo para trocar o óleo aí do veículo, da condução, enfim, faz o acompanhamento correto ou não? 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
2: Bom dia, Rodolfo.
3: Olá, bom dia. E a Mega, em concurso 3055, pode pagar a bagatela de 70 milhões caso você acerte as 6 dezenas, bebê. Pois é. O sorteio ocorre hoje, 9 da noite, lá em São Paulo, e a aposta mínima continua custando apenas R$6, podendo ser feita aí até 1 hora antes do sorteio, né? Ou seja, até 8 horas da noite. Boa sorte pra você que vai tentar. 70 milhões, a Mega vai pagar hoje pra quem acertar aí as 6 dezenas.
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3: Ô, minha amiga Norma, ela é de Orlândia.
7: Bom dia.
3: Um bom dia pra você também, querida. Obrigada pelo carinho de Orlândia e de Leão. Ela já enviou e tá mandando um abraço pra todos os loucos da madrugada. É isso aí, minha querida. Valeu. Obrigado pelo carinho. Uma ótima terça-feira. Bom trabalho, tá? Leão, Gatone imita um leão. Deixa eu ver. Oh, esse é o leão do INSS, né?
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3: Já de volta na melhor do Brasil. Muito, muito bem, como sempre, bom dia, boa terça-feira. Com cara de segunda pra alguns, né?
13: Bom dia, minha família que me ama.
3: Pois é, aquele que engatou o feriadinho desde lá de sexta-feira, que já deixou a ferramentinha cair no dedão, no joanete. É joanete ou joanete? Como é que você pronuncia? Joanete ou Joanete? Eu falo Joanete, não é? 99986-1023 é nosso zapinho, comunique-se, dê o seu bom dia. Ana Cláudia, minha amiga, um bom dia pra você também, gostei da foto, hein, Aninha? Ela é de Virgem, eita, Lelê. Lígia de Patrocínio Paulista já tinha mandado e a Sandra também mandou agorinha pouco, que são de Virgem também, tá? Virgem, não temos ainda um adjetivo para tal, mas enfim. Eu sei que os melhores são de peixe.
14: Bom dia!
3: 6h18, tá na hora de dose dupla. Hoje tem poeta e trovador.
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0: aí, poeta mais trovadora, em 6 horas e 23 minutos, dose dupla hoje. Ouvimos Um Amigo Sincero de 1981 e ainda Carro de Boi, essa daí de 1979.
1: Bom dia.
0: Pra você que tá levantando agora, se ajeitando para trabalho nesta terça-feira, pra muita gente com cara de segunda, não tá não? Eita, Lelê!
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0: Vai lá!
3: 99986-1023.
0: Já já tem previsão do tempo, na sequência, participação do melhor ouvinte do Brasil. Se liga aí, vamos que vamos. 6h24.
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0: Educadora 6h25, bom dia.
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0: Então bora saber o que vai acontecer com o tempo para esta terça-feira, 8 de setembro de 2026. Segundo o Climatempo, teremos um dia de sol com muitas nuvens, períodos de céu nublado, noite com pancadas de chuva. Olha lá, alto da Vila Cruzeiro tá bem fechado, marcando agora 16 graus também, diz que a mínima 17, a máxima 27. Probabilidade de chuva é de 89%, caso caia, torno de 1 milímetro apenas. Eu achei baixo, mas enfim, tempo tá bem fechado aqui no alto, bebê, bora levantar.
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0: Já de volta na melhor do Brasil.
4: Tem café?
0: Oh, se tem cafezinho top, bebê. Sabe aquele cafezinho que a vontade tá tão bom que a vontade é de comer, nem de beber? Mais ou menos por aí o procedimento. Deixa eu mandar um forte abraço ao meu amigo Léo, lá em Franca. E aí, Léo, bom dia. E você, tem acompanhado os programas políticos?

propagandas eleitorais e tal? Ou quá? Você é do tipo, deixa pra depois. Depois eu vejo. Porque é rapaz que entrega o gás. Não posso

esse tamanho também. Minha amiga Fátima tá anotado, querida. Diz que Libra são os românticos, hein, Fátima? Será? Será que foi por isso que ela tá indicando, então, esta belíssima melodia? Minha querida, tá anotado. Bom trabalho para você, uma excelente semana. E a gente vai ouvir aí a sua canção. O ano era 1991. Lembra dessa, não? O que você tava fazendo lá, hein? Uma canção para nós dois. Música de Fátima, a romântica.

aí de 1991, uma canção pra nós dois, Christian Ralph na Melhor do Brasil. Bom dia. 99986-1023 é o nosso zapinho pra você se comunicar, dar o seu bom dia e enviar aqui pra nós também seu signo que a gente tá organizando. Daqui a pouquinho a gente começa com os primeiros. Pra você começar a sua terça-feira com cara de segunda pra muita gente. Começar o seu trabalho, pronto. Não, Marli? A Marli é de Serrana e ela é de Escorpião. E ela me pergunta, e você, Rodolfo, ouve? Ou então, menina, como nós temos que colocar aqui a propaganda eleitoral gratuita no ar, né? O horário gratuito? A gente acaba acompanhando, sim, claro. E outra, ó, já estou com minha colinha.

0: já tenho meus candidatos e tudo mais, que a gente já vem, né? Dando uma olhada, dando uma pesquisada, vendo aqui e acolá. Então a minha colinha já está pronta. Valeu, Marli! Ela é de Serrana e é também de Escorpião. Escorpião diz que são os tops. Você ouviu, né, Marli? E a Marli quer dar um pulinho em 1989. Tocou muito isso quando eles regravaram na época, né, não, Marli? Vamos lá então, Lelê? É por você que canto.
1: Bom dia!
0: Bom dia!

0: Aí, 89 foi o ano, hein, rapaz?
1: É por você
0: que canto, e encanto, hein, diga-se de passagem.
1: É por você
0: que o Zé Moreira canta. Cadê o Zé Moreira?
2: Bada, bada, badi, badada.
0: Fala, canta e encanta. 1989, é por você que canto, Leandro mais Leonardo, tá aí mais uma com Cooper Lube, também claro, com a Companhia do Sol.
3: Bom dia, minha família que me ama.
0: Meu amigo Vanderlei, bom dia, um forte abraço, Vanderlei. A Luciana que pergunta, né, Rodolfo? Cadê? Ali, ó. Será que alguém ainda ouve ou assiste propaganda eleitoral gratuita? Então, Lu, ó, opinião minha, de boinha, eu acho que não. A não ser as pessoas que trabalham com isso, né? Que tem que conferir alguma coisa, se o programa tá indo ao ar, se tá dando tudo certo e tal. E outra, eu trabalho com propaganda eleitoral gratuita

desde 92 aqui em Batatais. Você tá me entendendo? Que a gente trabalha na campanha, fazendo gravações e tal. Uma coisa que eu notei, que eu tenho notado, é que de eleição para eleição vem caindo muito as produções em tudo, em qualidade sonora, em qualidade também dos programas. E se você parar para prestar atenção, eu faço, eu vou fazer, não muda nunca, né? É sempre a mesma coisinha e tal. Por isso que eu acredito, com as facilidades que tem hoje, Spotify, streaming, rádio na internet com propaganda no ar aí no dial, mas na internet tocando músicas normal e tal, os streams também de TV, né, essa coisa toda aí, eu acredito, se fizer uma pesquisa, olha, eu posso estar falando bobagem, mas aí, ó, 5% da população, e esse 5% que vê, foi o que eu disse, são pessoas que trabalham, estão sendo pagas para ver se tá saindo, indo direitinho pro ar, aquela coisa toda e tal. Minha humilde opinião, imbecil, mas minha opinião, porque quem que ouve? Eu não acredito ouvir, não. Mas fazer o quê? É isso, bebê. Rosângela, minha amiga, você tá bem? Ela é de Sagitário, ó. Aí mandou ali, hein? Forte abraço, querida. Obrigado pelo carinho. Boa terça-feira pra ela. Tá com cara de segunda hoje? Então tá. Nossa amiga Rosângela de Cajuru, que é de Sagitário, pra ela hoje é segunda-feira. Tá voltando para o trampo pós-feriado prolongado hoje. Ô, beleza, 6h41.

0: solidão. Ô, oh, que tristeza, hein? Janela da solidão, aí ninguém merece.
1: Meu Deus, não vi.
0: 6h43. Pra você que tá levantando agora, olha a nossa amiga Isilda de Ibiraci, Minas Gerais. Bom dia, Rodolfo. Hoje amanheceu, tempo fechado por lá. Aqui também, viu, minha querida? Tem uma previsão de chuva, hein? Mas findar da tarde pra noite. Não agora, apesar do tempo tá fechado, enfim. Valeu. Acabou a mordomia lá, bom? Bora vestir a farda. É isso aí. Oi, Rose. Ô, Rose, mas aí como é que você faz pra votar? Ou você não vota? Ó o que disse Rose.
2: Bom dia, Rodolfo. Eu odeio campanha.

0: Política, odeio política, não gosto, não ouço, não escuto pra nada. Eu não gosto. Não mesmo, pra nada não gosto.
1: Tá vendo? Ontem eu tava dando uma lida e vendo também esses, agora chama, é bonito, né? Tá americanizando tudo, né? Wind Banner, ó. Você já se deparou com um Wind Banner? Essa bandeira compridinha que fica sacudindo por onde você passa aí, principalmente nas rotatórias. Isso daí, eu tava dando uma lida, tem hora pra ser colocada e tem hora pra ser retirada. E outra, tem um espaço também entre uma e outra. Você tá me entendendo? Não pode ser aquele acúmulo, não, aquela poluição visual. Aí, eu já te faço uma perguntinha. Quem é que fiscaliza se tá tudo certo? Vamos seguir. 15 minutos para as 7 na melhor do Brasil. Minha amiga Sheila tá querendo uma do trio Parada Dura das Antigas. Aí sim.
2: Bom dia.
1: Só se for agora. Sheila, ela é de Sagitário também, né? Agora que eu vi ali. Tempo fechado por aí, minha querida. Ela me mandou uma foto. Barco de papel na melhor do Brasil.

0: Aí sim, trio Parada Dura, faltando 12 minutos para as 7, mais uma com a Cooper Lube, Companhia do Sol, é o Barco de Papel. Meu amigo Osmar,
1: bom dia,
0: bom dia para você também, meu bom. Vou tocar tua música agora, viu, Osmar? O Osmar complementa. Na opinião dele, ele acha que não só horário político as pessoas deixaram de ouvir, assim como Voz do Brasil também. Você vê que teve até um jogo de cintura aí, eles tentaram dar uma mobilizada na coisa e tal, tirar das 7 às 8. Você pode colocar das 8, o último horário, se não me engano, é das 9, tá? Que você pode dar uma flexibilizada nisso aí. Mas aí fica a dúvida também, né? Será que alguém ouve ainda a Voz do Brasil? Eu, numa época de outrora, eu ouvi bastante, eu achei que ela mudou muito também. Que ali tínhamos um jornalismo mais puro, mais concentrado, você tá me entendendo? Mas, enfim, é aquela velha história, né? Spotify, pendrive, que mais? Streaming, essa coisa toda. Difícil, hein? É difícil. Eu, se eu tivesse o poder da caneta, na hora, né? Acabar com isso aí, porque, ô louco, com as facilidades que tem hoje em dia, ninguém vai ouvir isso aí, não. Mas, enfim... Valeu, Osmar. Obrigado pelo carinho. Dona Elza, um bom dia pra senhora também. Ela quer bom dia de Dudu.
2: Bom dia.
0: Aí sim, hein? Fala, Isabel. Você tá bem, Arlindão? Como é que tá?
3: Bom dia, Rodolfo. Tá frio, né, Rodolfo?
0: Não.
3: Tá frio, viu?
0: Não tá, não.
3: Você gosta do friozinho, ó? E tá no gelo.
0: Eu gosto.
3: Eu não gosto, não, Rodolfo.
0: Eu gosto.
3: Pelo amor de Deus. Tô velha já. Bom dia pra você. Ô, meu signo é escorpião, hein?
0: Escorpião.
3: Me chama escorpião. E o Arlindão é de touro. Alô?
0: Valeu, querida. Isabel de Escorpião, Arlindo de Touro. Ó, o Isabel, tá marcando 16 graus aqui, ó, no alto da Vila Cruzeiro. Não tá frio. Eu diria tá fresquinho. Vovó diria. Meu neto querido, coloque um agasalho que hoje está fresquinho. Passe aqui na casa da avó e venha tomar um chazinho. Tchau, Carreiro, mais pardinho. Uma coisa puxa a outra. Isso é fato, hein, bebê?

0: Aí, ó, gosta de moleza?
1: Uma coisa puxa outra.
0: Sopa de algodão.
1: Vai aqui minha opinião. Todos que vivem na sombra derramam suor no chão.
0: Muito bom, né? Tião Carreira Mais Pardinho, de 1976, uma coisa puxa outra. O malandro vira santo quando o advogado é bom. Você acredita nisso aí, não? Ou qual?
2: Bom dia.
0: É, né? Pior que é. 99986-1023 é nosso zapinho. Fique à vontade para você dar o seu bom dia, se comunicar e, ó, enviar aqui para nós seu signo, tá? A gente tá organizando tudo. Agora vem aí a propaganda eleitoral gratuita, na sequência, a primeira edição do Zap Hits. E a gente continua contando muito claro com a sua participação. Fechamos aí? 99986-1023, repito, é o zapinho. Faça como, ó lá, você viu a Isabel, né? Falou que ela e o Arlindo também estão lá nos ouvindo. O Arlindo é de Touro e ela é de Escorpião. Os melhores são de Peixes, né? Já falei aqui por várias vezes. É isso mesmo? Pronto. Junto com Marli, lá em Serrana, e a Luciana também, nossa amiga Isabel. Hoje só três? Geralmente tem bastante escorpião por aqui. Bora dar um pulinho? Em 1982. Arro, muchacha! Essa vai especialmente pra você que tá tentando levantar a ferramentinha que você deixou cair lá na sexta-feira na hora do almoço. Bom dia, bom trabalho.

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0: Muita gente hoje, segundona, hein?
1: Pois é, terça-feira com aquela cara de segunda, tempo fechado aqui no alto do Cruzeiro. Quantos graus agora? Segundo o Climatempo, vem chuva aí, tarde pra noite. Ah lá, 16 graus aqui no alto da Vila Cruzeiro. Aquele dia fresquinho, gostoso. E você, já enviou pra nós aqui seu signo? Ainda não? Então manda lá que a gente quer saber o que os astros têm a dizer a seu respeito hoje, tá? Minha amiga Maria do Carmo, Regiane também estão comigo hoje aqui, ó. Hoje não estou só, literalmente. 999-86-1023. Daqui a pouquinho a gente começa, tá? Pra fechar aqui, hora 7, tem Direitos Iguais com Simone Mendes. Bom dia, cidade. Alô, região.

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5: Olha o zapinho aí.
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5: Vai lá.
0: 99986-1023.
5: Exatamente. Comunique-se, dê o seu bom dia e vai enviando aqui pra nós. Ainda dá tempo. O seu signo a gente tá organizando e já já a gente começa com os primeirinhos. E daqui a pouquinho a gente dá um pulinho também a 1985. Daqui a pouquinho, Level 42. Lembra dessa, né? Legal, né? Mais um pouquinho, vai lá. Baby.
7: Baby.
5: Já, já.
7: Tô sempre curtindo.

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3: Ô, beleza, nós também.
4: Bom dia.
3: Pra você que tá entrando em sintonia agora, tá levantando o tempinho fechado, pós-feriado prolongado, difícil, hein? O bom, sabe o que é? É que essa preguiça que a gente deixa em casa agora, quando chega no trabalho, volta, né? Já notou, não? Sabe essa vontade? Essa vontade? Que dá um gosto danado. A gente chega no trabalho e vai no... Vamos lá, e aí? Você tá prontinho, tá prontinha? Se não, se prepara aí.
4: Se prepara.
3: É, que agora o bichinho vai pegar geral.
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3: Beatriz, e hoje lá em Nuporanga temos a Rita.
7: Áries, 21 de março a 20 de abril.
3: Pode ter bons resultados ao confiarem no próprio taco e agir com firmeza. Ó, aí sim, hein? Boas oportunidades também tendem a pintar hoje, tá? Cuidar de você e do seu bem-estar tende a entrar no topo das prioridades. Ah, isso aí sempre, né, bebê? Senão quem vai fazer? E se depender dos astros, pode contar com a confiança fortalecida e aproveitar a vida com alegria, mas sem perder também, claro, a responsabilidade. Deu pra entender? A paquera promete render e tende a virar algo mais sério também. Já gostei. Já vou empurrar um casório aí, tá tudo certo. Ó, a dois, tem tudo para viver momentos inesquecíveis de paixão e muita diversão também. Lilás é sua cor para hoje. Tá animadão, Áries, hoje, hein?
7: Ouro. De 21 de abril a 20 de maio.
3: O Arlindo, esposo da nossa amiga Isabel. O Arlindão, ele é editor. O Arlindo não dançou mais, né, Isabel? Bom, pelo menos ela não filmou, que ela mandava aqui pra nós. Bailarino. Arlindo, Lídia de Serrana e a Sônia também. O astral em casa tende a ficar mais otimista e generoso. Com mais habilidades do que força, pode aproveitar aí o horário do almoço para resolver pendências e estreitar também relação com parentes. Eita lelê, hein? Tem tudo para colocar as emoções no lugar, aliviar preocupações e fortalecer a confiança em si mesmo ou em si mesma. A vontade de ficar perto de quem te faz se sentir em casa pode falar também mais alto, levando você a selecionar bem quem deixa entrar na sua vida. Caraca, que é isso, escolhendo a dedo hoje? Já com o amor, tende a mostrar seu lado carinhoso. E a cor para hoje é o amarelo, portanto você de touro, uma caprichadazinha no amarelo não faz mal a ninguém.
7: Gêmeos, 21 de maio a 20 de junho.
3: Leila, e lá em Brodowski temos a Cecília. Você tem tudo para brilhar em negociações, reuniões ou entrevistas de emprego. Que Deus abençoe, que dê tudo certo. Seu trabalho e criatividade prometem te render oportunidades sólidas e valiosas também. Seu jeito comunicativo promete revigorar e consolidar sua relação com os amigos. A conquista? Ó, gostei disso. Tá no papo. Não dá pra entender, né? Batendo no papo, não dá. A conquista tá no papo. Com seu lado confiante e ativado, é isso? A conversa pode logo virar paixão. Ô, louco! Que prosa boa é essa, hein, bebê? Já no romance, tende a se entender melhor aí com seu amor, apostando no diálogo e no bom humor. Essa cor aqui não vai te ajudar em nada, pelo contrário. Você de Gêmeos? Hoje temos a Leila e lá em Brodowski, Cecília. Meninas, coloquem uma cor que vocês gostem, porque, aqui tá aqui, chuchu, ninguém merece.
8: Ai, para!
3: Não, só atrapalha, você tá doido? Já já tem mais, hein?
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3: É ou não é a melhor do Brasil? Se liga aí!
9: Brasil!
10: Bom dia, minha família que me ama!
3: Olá, minha família que diz tanto que me adora! E você que está levantando hoje, em plena terça-feira, com cara de segunda, olhando pra lá. Sabe aquela pessoa que acorda, levanta, ou senta na ponta da cama, fica olhando pro nada, pensando em coisa nenhuma, você tá mais ou menos nessa vibe, né? Semaninha tá começando, Chuchu. Junte seus bons.
4: Bom dia!
3: Podemos não? Você não vai ficar de fora disso tudo aqui não, né?
10: Claro que não.
3: E cadê todo mundo? Tetê, Dudu.
8: Bom dia.
3: Ó, o Dudu ali. Tetê aqui. E a Gatana Colá. Só está faltando você, meu querido ouvinte.
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3: Minha querida ouvinte, seja muito bem-vindo, bem-vinda também. Claro, STZYD832, o canal é o 272. Educador FM, Batatá, em São Paulo. São 24 horas no ar, direto tocando a melhor música para o a melhor ouvinte do Brasil.
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0: da fora faz tempo, hein, bebê? Dá um bom dia especial aí do nosso amiguinho Dudu.
1: Bom dia.
0: Então tá, foi só pra você que vem aí, ó, rasgando madrugada fora, que não é brinquedo não, hein? A gente diz sempre por aqui, ó, só quem trabalha numa madrugada sabe exatamente com precisão, com riqueza de detalhes, com quantos paus se faz uma canoa. Nós seguimos por aqui, firmes, fortes, belíssimos, cheirosos e penteadinhos.
1: Você tá mentindo.
0: Não tô não. É, não tô não. Vai lá mandando o seu recado, dando o seu bom dia. 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De orelha a orelha, bebê. Vamos começando às 8 horas em ponto lá na capital federal.
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0: Level 42, 1900.

0: E tudo ao vivo, 1986. RPM, Alvorada Voraz. Ainda nos anos 80, 1985, Level 42, Something About You. Abrindo a hora 8 do Bom Dia desta terça-feira pra nós, né? Pra você segunda, não? Tá, né? Carinha de segunda-feira? Tá indo trampar hoje, que ontem foi feriadinho, Rodolfinho, ontem eu fiquei de boinha. Coisa boa, ouviu uma mãe quando dizia isso tudo, não é isso? Então tá certo, uma ótima terça-feira pra você. 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Eu, se fosse você, dava um pulinho. 8:10, intervalinho rápido. Num minuto e meio a gente está de volta com mais. Alô, Márcia, já já, os incomparáveis.
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3: Opa, pra você não perder a hora, 8:12 no céu fechado da pátria nesse instante.
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3: Levanta aí, bebê!
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3: Como sempre, pegando muito bem, nós seguimos por aqui, agora tem os incomparáveis.
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3: O crime do mal. Vamos lá, a Márcia tá querendo saber. Márcia.
8: Câncer.
9: 21 de junho a 21 de julho.
3: Os incomparáveis. Olha lá. Ensinamentos tendem a vir na marra, eita lelê, hein? E você pode sentir que é hora de rever seus objetivos, tá vendo? Mas com determinação e dedicação, tem tudo para transformar seus talentos e reconhecimento em sucesso. Ah, gostei! Tudo para manter também o controle das contas e de repente aumentar aí os ganhos, o que é bom, hein, Marcia? Então, menina, se você descobrir aí o caminho das pedras, dá uma luzinha pra nós aqui. Ó, se já tem um paquera ou uma paquera, enfim, tudo indica que só vai dar abertura se sentir que o interesse é recíproco. Ou seja, o mesmo que o seu. Pode ser não? Você tá interessado. Coleguinha não, aí fica ruim, né? Já com o amor, um clima apaixonante promete tomar conta também. Se não de... Só não deixe, né? Só não deixe a ciumeira, Ixi Maria, e a teimosia roubarem a cena. Ô, Márcia, você é ciumenta, manhã? Ai, ai, ai, cuidado aí. Branco da paz pra hoje. E cuidado com o ciúme.
9: Leão, 22 de julho a 22 de agosto.
3: Norma em Orlândia e a nossa amiga Luzia também. Os astros seguem unindo forças logo mais à tarde. Seu carisma, criatividade e poder de liderança aumentam suas chances de sucesso. Pós-feriado prolongado para muita gente, aí hoje vai ser daquele jeito, hein? Meio que empurrando de barriguinha, bebê. Bom dia para mostrar seus talentos e conquistar novos espaços, tá? Com seu jeito sociável e sedutor aí, ó, nas alturas, tudo indica que vai ser difícil passar despercebida ou despercebido. As chances de conhecer um, começar, né, um relacionamento também são grandes hoje. Se já tem alguém, a noite fica bastante favorável. Oh, yeah. Aí você coloca aí uma vestimenta bacana, uma beca maneira, da cor que você acha melhor, que você gosta, porque leãozinho dourado, aqui está aqui, bebê. Vai atrapalhar, é tu.
9: Virgem, de 23 de agosto a 22 de setembro.
3: Minha amiga Ana Cláudia, lá em Patrocínio Paulista, temos a Lígia e temos Sandra também. Pode ser desafiada ou desafiado a colocar as finanças nos trilhos. Seja aí desenrolando dívidas, revendo gastos ou pensando no futuro. Espero que vocês estejam entendendo, hein? Com mais rigor e planejamento,

0: Portanto, tem tudo para tomar decisões importantes também. O dia pede mais cuidado e carinho e mudanças positivas estão mais do que favorecidas hoje, o que é bom. Ah lá, os astros te ajudam a lidar com as emoções de maneira madura e a encontrar aí um equilíbrio também. Uma paixão discreta, de repente secreta, tem chance de acontecer.
1: Ai, para!
0: Ué, por que para? Não, é discreta, pois então, não é? Ó, se já tem um amor, tende a valorizar mais os momentos a sós. Dá uma caprichada no azul, que é a sua cor pra hoje. E boa sorte aí.
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0: 8:16, agora tem Menos é Mais e Chão de Avião.
4: Bebê, vamos relembrar aquela saudade nossa.
5: Amor.

0: só matadinha.
1: Matadinha de saudade, menos é mais, o chão de avião, às 8h19. Minha amiga Cleusa, lá de Brodowski. Então, Cleusa, a gente sempre brinca com isso aí também, né? Ela é de Libra, e ó, a Cleusa.

terça-feira com cara de segunda. Sabe aquela preguiça? Aquela vontade gostosa de ir pro trabalho quando você acorda? Que passa e fica aí? Mais aquela preguiça? Então, o bom, né, Cleusa? Cleusa tá dando risada lá, ó. Aconteceu com ela, não vem não, hein? Quando chega no trabalho, volta tudo outra vez, né? Já notou? Você chega na rua da firma, na rua do trabalho. Ô, querida, obrigado pelo carinho. Ó, intervalinho rápido aqui, já já a gente volta e a gente vai saber também o que os astros estão dizendo a seu respeito. A Cleusa é de Libra, é o próximo aqui. Não só ela, como a Fátima também, os românticos. Eita, lelê, hein? Nesta terça...

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9: Nós também amamos, bebê. Ó, quem tá chegando lá que eu falei agora há pouco é Libra, né? A Fátima e a Cleusa. Lá em Brodowski, o radião tá a milhão logo, beleza?
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9: Aperta lá, bebê.
12: Libra, 23 de setembro a 22 de outubro.
9: Pode sentir a necessidade de revisar e até redefinir parcerias. Ó, isso é bom. Eu acho que sim, né? Compromissos ou contratos que tem outras pessoas também envolvendo, tá? E ó, vai favorecer hoje. Fátima, Cleusa e Brodowski, o trabalho em equipe tende a ser mais produtivo entre o fim da manhã e o início da tarde. Já o clima promete ser de diversão e boas companhias também no pós-feriado prolongado. Descansar hoje, chuchuzinho. Os astros agitam sua vida social e aumentam também as chances de conhecer alguém que combine aí com o seu jeito. Logo mais, um encontro pode terminar em compromisso sério. Aí sim! Esse compromisso é que nós queremos ver. Branco pra hoje, olha lá! Fátima e Cleusa, você de Libra, os românticos, dá uma caprichada no branco aí, que é a cor pra hoje.
12: Escorpião, de 23 de outubro a 21 de novembro.
9: Até o Osvaldo lá do 301 também, ele é de escorpião, olha lá. Escorpião é, são os tops, viu, Osvaldo? Luciana, Marlinha, Serrana e Isabel também. Tudo indica que vai mostrar competência, assumir responsabilidades e vencer os desafios com criatividade. Olha que beleza! Pode ganhar também visibilidade, colher os frutos e até conquistar um cargo melhor aí no trabalho, na firma, enfim, onde você tá. Os astros te dão uma baita força para rever aí a rotina e adotar também hábitos saudáveis. Aí sim, gatona, é o que nós estamos precisando, hein, bebê? Se tá solteiro ou solteira, tende a escolher a dedo quem deixa entrar na sua vida. Que é isso, ó? Chance de pintar interesse por alguém da sua profissão. Vai rolar. Se já achou o seu amor, agora entendi, pode começar a fazer grandes planos também para o futuro de vocês. Casório? Tem que ser, não? Roda lá. Casório. Violeta, você de escorpião, os tops, famoso roxinho, capricha aí, boa terça-feira.
12: Sagitário, de 22 de novembro a 21 de dezembro.
9: Lá em Cajuru, Rosângela também, ó, acorda de madrugada junto com a gente, né? E a Sheila hoje. A sorte pode sorrir pra você, mas desde que tenha juízo e se prepare aí. Gostei, ou seja, moderação e responsabilidade em jogos e ao retomar um projeto também. Tenha cuidado, tenha cautela. O fim desta manhã e início da tarde tende a trazer boas surpresas, tá? Pode ser também um bom dia para refletir sobre alguém ou se já tem um amor, para onde essa relação aí tá indo. E aí é com você. Não podemos, né, gatona? Agora é quietinha aqui, ó. Uma pessoa, inclusive de longe, pode aparecer do nada e ter início aí a um romance de futuro. Rosa pra hoje, Sheila Rosângela em Cajuru. Aparecer do nada aqui, que é uma bola ninja, vai aparecer aquela fumaça e eis que surge ali a pessoa, a sua cara metade.
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9: Panda e Ícaro com Gilmar, Guerra Diária, bom dia.
0: É, bebê. Panda, Ícaro e Gilmar.
13: Mais uma vez.

0: diária. Quem é que não tem uma, né? Vamos falar sério? Panda, Ícaro com Gilmar. Ícaro com Gilmar e o Panda também. 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Dá uma chegadinha lá, bebê.
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8: Rosa, ô rosa. Rosa e Carminha hoje aqui, né? São os últimos? Então vamos lá.
11: Capricórnio.
12: De 22 de dezembro a 20 de janeiro.
8: O dia pede cautela, hein, meninas e meninos? Meninas e meninos. Cautela com a empolgação para não assumir riscos desnecessários. Atenção aí, alertinha. Sinal vermelho aceso, etalelê. Acordos vantajosos, ganhos extras e mais segurança financeira surgem também à tarde. Pendência. Ou até briga em família, pode voltar à tona. Cuidado aí, hein? Ai, ai, ai. Você deve mostrar todo o seu sentimento hoje também. Relação de longa data tende a ficar mais forte e quente, caliente, ok?
13: Oh, yeah.
8: A senhora não pode pegar, não. Deixa o pau torar. Tá solteiro ou tá solteira? Seu magnetismo pode atrair alguém e render momentos intensos também na paixão. Ouviu, né? A cor para hoje é o azul.
12: Aquário. De 21 de janeiro a 19 de fevereiro.
8: Vamos lá com as lendas. Nossa amiga Ângela em Franca e Janete também. Fortalecer contatos e trabalhar em equipe pode ser aí, ó, seu trunfo. Pois é, já que tende a abrir portas também. Negociações, acordos e conversas importantes estão facilitados aí à tarde e uma parceria pode impulsionar também sua carreira. Os astros conspiram a seu favor e avisam que expressar o que sente pode fazer a pessoa virar aí o seu amor. Ó, olha o poder da palavra, hein, rapaz? O relacionamento ganha força e promete momentos especiais, sobretudo logo mais à tarde. Tardezinha pra noite, sabe como é? Então, azul pra hoje, lendas. Você de aquário, dá uma caprichada aí.
12: Peixes. De 20 de fevereiro a 20 de março.
8: Regiane e a minha amiga Maria do Carmo também. Hoje ela não me deixou só, que eu dou cedo hoje, hein, Maria do Carmo? Vamos lá então? Bora mostrar aí seus talentos e colocar a mão na massa? É, alguém tem que fazer, né? É possível que receba também boas notícias, inclusive sobre crescimento no trabalho e valorização financeira. Disso a gente gosta, não é? Pouquinho? Sim. De quebra, pode contar com disposição, entusiasmo, disciplina e compromisso também com a sua saúde. Pode rolar paixão por alguém do seu convívio, rotina ou até do trabalho, inclusive chefia. Ó, vai se apaixonar pelo chefe, hein, bebê?
14: Ai, para!
8: Ei, mas se for a gatona também... É? Então lascou. Ó, mas procure segurar o drama para não dar... Para não melar aí, né, suas chances com paquera, nem atrapalhar a relação com o amor, entendeu ou não? Procure segurar o drama, cuidado, não exagera, para não melar a coisa toda aí hoje. Amarelo.

0: pra hoje, você de peixes. Hoje, Maria do Carmo e a Regiane também.
1: Bom dia!
0: Mais uma vez, valeu, galera. Obrigado pelo carinho, por aceitar e entrar na brincadeira do horóscopo. É você, no horóscopo aqui da Educadora. Amanhã tem mais, hein? E a gente segue firme e forte.
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0: Regiane gostou. Se você gostou, tá bom. Eu achei favorável, viu, minha querida? Adele, na melhor do Brasil. Vamos que vamos.

0: Set Fire to the Rain, 2011, Adele. Alô, Silvana, bom dia pra você também, minha querida. Obrigada pelo carinho. Bora saber aqui, ó. 70 milhões de reais. Dá pra você passar esse restinho de ano, hein, não? Até o Natal, até o Réveillon, pronto. Dá? 70 milhões? Então bora tentar a sorte. É o que vai pagar o concurso 3.055 da Mega Sena, bebê. 70 milhões, claro, se você acertar aí sozinho, né? As 6 dezenas. Nunca é demais lembrá-lo. Você tá vindo aí de um feriadinho, tá meio zoado, tá meio perturbado, meio desligado, que o sorteio vai ocorrer hoje, 9 da noite. E a aposta mínima continua custando R$6, podendo ser feita também pela internet até uma hora antes, ou seja, até 8 horas da noite. Portanto, boa sorte para você. Se você acha que 70 milhões de reais você consegue passar esse restinho de ano, tenta lá.
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2: Ô, Cristina!
3: Bom dia!
2: Bom dia, minha querida. Ela tá aqui e me pergunta aqui, ó. Rodolfo, chegando ao trabalho, onde deixamos a preguiça? Gostei dessa. Cuidado aí!
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2: Por isso que eu sou a favor da primeira-feira. Deu pra entender ou não? Temos o domingo, temos a segunda-feira, não é isso? Não. Ó, eu sou a favor da primeira-feira, pós-domingo. Aí o que acontece? A gente deixa o domingão, começa a se desligar do domingão

aí eu acho que dá uma melhorada. Ou estou equivocado, hein, Cris? Se bem que eu acho que não vai virar muito não, hein? A Cris vai extrapolar. Olha lá, ontem poderia ter sido a primeira-feira e não foi? Ela tá me perguntando, tem um armário aí que a gente pode deixar a preguiça? Não. Ai, muito legal. Ângela, beijo pra você também, querida. Obrigado pelo carinho. Pra Marta, que já está no trabalho também com o Rajão a Milhão, tem Maiara e Maraísa. Vai lá, 12 para as 9.

0: tem nada a ver, Jorge Matheus. Faltando 8 minutos para as 9. Maiara Maraíza, vai lá. 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
1: Bom dia!
0: Duduzinho queridinho, vambora!
2: Bom dia!
0: Já já tem Frequência Educadora, você claro, continue mandando mensagens aqui no Zapinhão, 999861023 TT. Ô gatinha, tá na hora de dar tchau, vambora, Murilo Rufi, tchau pessoal, bom trabalho, nos falamos amanhã às 5.
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7: Bom dia, ZYD832, canal 272, Educadora FM, Batatais, estado de São Paulo. Alex Boy, a partir de agora, numa boa, juntinho com você até meio-dia, terça-feira. Cola, cola, cola, cola, cola. Prazer enorme, uma delícia saber que você tá aí curtindo 102,3. Pega, ou se pega.
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7: E aí, tudo bem com você? Como foi o seu finalzão de semana prolongado? Passou trabalhando, passou mais de boa, aproveitou pra curtir com os amigos? Que você tenha um início de semana, podemos dizer assim, né? Cheio de muitas alegrias, que dê tudo certinho pra você, muito trabalho, né? Claro que a gente quer a sua participação, mandando aquele zap bem caprichado, participando do nosso programa aqui, que vai ser top demais, tá? Até meio-dia, muita música e, claro, sua participação é mais que fundamental pra fazer a festa juntinho com a gente. Tá no ar o nosso Frequência Educadora, 9h02. Bom dia!
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0: 9h08, tá só começando o nosso Frequência Caprichadão.
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0: Ó, já a primeira edição do Educadora nos Esportes, tá? 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
3: Bom dia, 9:12.
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3: 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Primeira edição do nosso Educadora nos Esportes. Tem futebol, Copa Libertadores, tem time brasileiro em ação na Copa Libertadores. Em Fluminense e Platense, abrem a disputa das quartas de final da Conmebol Libertadores nesta terça às 19 horas no Maracanã. Esse será o primeiro duelo entre as principais equipes aí, né? Esse é o primeiro duelo, inclusive, na história. O Fluminense chega embalado, invicto, sob o comando do Marcão, que desde que assumiu a equipe, o treinador aí soma 3 vitórias e 2 empates. O time brasileiro em campo na Copa Sul-Americana é o São Paulo com o Boca Juniors, que se enfrentam nesta terça a partir das 21h30 no La Bombonera, na Argentina, em Buenos Aires, na Argentina, né? Este será o duelo de ida nas quartas de final da Copa Sul-Americana. O São Paulo chega em alta para o jogo. Após quebrar uma sequência de 10 rodadas sem vencer no Brasileirão, o time do Dorival Júnior engatou 2 vitórias consecutivas e respirou no torneio. 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
3: E o som do Tiaguinho no seu rádio.
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3: 9:15.

Gauchada. É o nosso Frequência por aqui, 923. 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

0: parcelamento de transferências e pagamentos feitos por Pix. A nova funcionalidade já está disponível para transações feitas diretamente no app Caixa. Bom, a contratação só pode acontecer se o cliente tiver um limite pré-aprovado, que poderá ser aplicado em transações com valores de R$300 até R$50 mil. E os valores podem ser divididos em até 12 vezes.
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5: Você já entrou num carro e viu a velocidade, as instruções do GPS ou outras informações aparentemente projetadas bem na frente do motorista? Esse recurso é o chamado Head-Up Display, ou HUD. A ideia é simples: mostrar dados importantes dentro do campo de visão para que o motorista não precise desviar tantos olhos para o painel. Dependendo do veículo, a imagem pode ser projetada diretamente no para-brisa ou numa pequena tela transparente. Modelos mais avançados conseguem exibir navegação, alertas de segurança e até informações dos sistemas de assistência à condução. A dica do Automotors é configurar o HUD para mostrar apenas o que realmente é útil.
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6: 9:27.

Gilberto e Cristiano. Música nova, oi. Tudo bem? Aliás, e aí, tudo bem, Heleninha? Helena Laurato tá conosco aí, um beijo grande pra você, pra família toda. Excelente terça-feira, tá com uma carinha, um jeitinho de segunda, né? É, parece que o fim de semana foi, além de ser prolongado, parece que ele passou muito rápido, né? Então essa é a impressão, um abração pra vocês aí, tudo de bom. Marcelinha também tá com a gente, os

0: É, Verdianos também na sintonia certa. Alô, Gabriel, é hoje que a batata assa. Ei, Gabrielzinho, vocês que não toma juízo, não cria prumo não, os meninos. Um abraço lá pro Rafaelzinho, Wilson, Valdir. Os pé verdianos de plantão na sintonia certa. Grande abraço pra vocês aí, tamo junto, turma.
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0: Henrique, mais o Juliano, no nosso Frequência, 9h37, bom dia.
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0: Ivete Sangalo na nossa manhã, 9h44. 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
0: Bom, a região sudeste de São Paulo começa esta terça-feira ainda sob a influência ali do frio, né? Mas as temperaturas devem subir. Na quarta e na quinta-feira o destaque fica para o retorno das chuvas, com possibilidade de pancadas fortes, ventos intensos e até granizo em alguns pontos. O IMET, que é o Instituto Nacional de Meteorologia, mantém alerta de tempestades para o estado de São Paulo e também para toda a nossa região. Portanto, né, o friozinho perde força, mas existe sim possibilidade de pancadas de chuva para a próxima quarta e quinta-feira, beleza?
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4: O Ministério do Trabalho notificou 115 empresas para prestar esclarecimentos sobre possíveis descumprimentos das regras do Programa de Alimentação do Trabalhador. A fiscalização envolve empresas que concedem os benefícios, estabelecimentos comerciais e operadoras de vale alimentação e vale refeição. Entre as possíveis irregularidades estão taxas acima do limite permitido, atrasos nos repasses e uso dos cartões para comprar produtos não autorizados, como bebidas alcoólicas, produtos de limpeza e ração. As multas podem variar de 5 mil a 50 mil reais. O Ministério ressalta que a notificação por si só não significa que todas as empresas cometeram irregularidades.
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1: Bom dia!
2: Alexandre Pires, Léo Santana, Boteco Terapia.

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2: 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Oi, bom dia, ZYD832, canal 272. Educadora FM, Batatais, estado de São Paulo. O Alex Boy tá na área, felizão da vida, numa boa. Junto com você, bora lá. 102,3. Até meio-dia, tô na área, na frequência mais gostosa do seu rádio.
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2: Com o som de Justin Bieber.

Oi, Flavinha, bom dia pra você, o pessoal trabalhando aí no Centrão. Um grande abraço pra você, meu amigo Rony, grande Rony. Aquele amigo das antigas, hein, rapaz? Faz tempo que a gente não bate aquele papo, não marca aquela gelosa. É que agora já não dá, né? Antigamente dava mais certo, né, pai?

0: nosso. 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

0: 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E a hora certa.
1: 10h17.
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1: 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Mais futebol, futebol internacional. Vai começar a Champions League 2026-2027. O Real Madrid e Inter de Milão se enfrentam nesta terça-feira, às 16 horas, no estádio Santiago Bernabéu. A partida é válida pela primeira rodada da fase de competição. Em jogo que encerrou a 26ª rodada do Campeonato Brasileiro, o Vitória recebeu e derrotou o Grêmio por 1 a 0. O time baiano chegou a 32 pontos na 11ª colocação. O Grêmio segue com 28 pontos em 15º. Já o Flamengo é o novo líder do Brasileirão. O time carioca soma 54 pontos contra 53 do Palmeiras, que caiu para o segundo lugar. O elenco do Corinthians já desembarcou na Argentina na noite desta segunda-feira. O time vai enfrentar hoje o Estudiantes pelas quartas de final da Conmebol. Aliás, vai enfrentar amanhã, né, às 21h30. Daqui a pouquinho tem mais Educadora nos Esportes com ela, Cícera e Paula, sempre um oferecimento de Alto Posto Irmãos Ribeiro, aquele atendimento especial, produtos e serviços de qualidade, gás de cozinha com o melhor preço do Brasil. 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

0: semana prolongada assim, a galera finge que não tá doendo, mas tá. Ei, alô Lucas, Fabinho, meu parceiro, tudo de bom? Turma do Dinho na sintonia também, meu amigo Márcio. Alô Rancheiros, Marcelão, Thiago, tamo junto sempre, turminha. Ótima semana pra vocês aí, bom trabalho. 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
4: A Dinamarca afirmou que a Rússia está preparando ativamente ações de sabotagem no país, com atenção especial à indústria de defesa. Segundo o serviço de contra-espionagem dinamarquês, agentes russos estariam tentando recrutar cidadãos comuns para fotografar instalações e levantar informações sobre acessos e sistemas de segurança. O governo dinamarquês afirma que a ameaça aumentou em razão do apoio do país à Ucrânia. A denúncia surge em meio a outras acusações de ataques híbridos na Europa. Nessa semana, a Alemanha também responsabilizou Moscou por incidentes em seu território. A União Europeia prometeu aumentar a pressão contra a Rússia.
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2: Maroon 5, heroine, na nossa manhã top demais. 10:38.

0: incrível, muito especial. Abração pra toda a turma aí, uma equipe competente demais. Vera Lúcia, um beijo pra você. Minha amiga Mandinha também tá na sintonia, obrigado pelo carinho. Bom, pra você que ficou um tanto quanto entristecido porque acabou o fim de semana, acabou o feriado, aquela coisa toda. Dos que ainda restam em 2026, os que podem render feriados prolongados são, atenção, dia 12 de outubro, dia de Nossa Senhora Aparecida, dia das crianças, cai em uma segunda-feira, né? Dia 2 de novembro, finados, também numa segunda-feira. Consciência Negra, dia 20 de novembro, cai numa sexta-feira. O Natalzão desse ano, dia 25 de dezembro, sexta-feira. Ou seja, tem mais 4 feriados prolongados até o dia... são 4, né? Ainda tem mais um, se eu não me engano, que é dia 15. Cai numa quinta-feira, né? Proclamação, aquela coisa toda. 15 de novembro, é isso? Temos 5 feriados pela frente. Então, você que quer se programar aí, ó. Vou repetir rapidinho, ó. 2 de outubro, segunda-feira. 2 de novembro, cai numa segunda-feira. Dia 20 de novembro, numa sexta-feira, Consciência Negra. E dia 25 de dezembro, Natalzão, numa sexta-feira. Então, tem muito feriadão prolongado pra você que tem essa habilidade pra curtir, né? Porque nós que somos meros mortais não temos essa moral. Mas é um prazer enorme estar por aqui, viu?
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0: 10h47.

0: 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Seguinte, quem tá de volta amanhã por aqui, sempre a partir das 10 da manhã, multi coisas. 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
1: sabe,
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5: O mercado nacional do açúcar opera com cotações bastante aquecidas e uma forte demanda nos contratos voltados para exportação nos portos do país. A saca de 50 quilos do açúcar cristal, tipo cristalino, fecha cotada na média de R$ 142,80 nas usinas do interior paulista. O ritmo constante do embarque internacional, associado à procura aquecida do mercado interno, mantém os preços firmes e em patamares elevados.
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0: Olá, esta é a ZYD 832, canal 272, Educadora FM, Batatais, estado de São Paulo. Amigão Alex Boy, felizão da vida numa boa junto com você até meio-dia. 102,3. Terça-feira brava, pós-feriadão, prazer ter você conosco, bora lá, bora lá. Ô, se pega.
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0: Segue.
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0: Voltando ao passado com Jim Cliff.
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0: manda uma marmitinha pra nós aqui. Já tô naquele apetite feroz, né? Eu, hein? Já tem. Fique sabendo.
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2: 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E a hora certa.
3: 11:10.
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5: Alô, Emerson Batatais, meu parceiro. Valeu, Emerson. Ele gosta do panda, é fã do panda. Ei, Caboquinho, você que não firma o golpe, não, hein?
6: Bom dia.
5: Bye.

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0: bacana no seu rádio.
1: 2,3.
0: Fala, Lucão, abraço, garoto. Pediu e vai curtir essa aqui, ó.
2: Tanta hora pra você aparecer, tanto dia pra você me mandar uma mensagem. Aí você aparece agora, quando eu tô com os meus filhos. Acho que tá tarde, tá?

que se chama 90-10, onde uma pessoa tem 90% daquilo que você procura em alguém, só que você foca naqueles 10% que falta. Aí você sai pra rua, se aventura, e realmente você encontra aqueles 10%, mas não se deu conta que perdeu os 90%.

0: esse brilho todo. Ou o fim de semana foi um tanto quanto, né? Ei, coisa boa. Vai participando, pedindo a sua preferida, mandando um abraço aí pra sua galera, pra sua turma. Prazeraço ter você aqui no nosso Frequência Educadora numa boa. Agora 11h32. Tem Fique Por Dentro.
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2: A Câmara de Comércio Exterior prorrogou por mais 60 dias a cobrança de 12% de imposto sobre a exportação de petróleo. A medida entra em vigor no dia 8 de setembro e faz parte das ações do governo para tentar reduzir os impactos da alta do petróleo sobre os consumidores. Segundo a Receita Federal, o imposto já rendeu 7,9 bilhões de reais aos cofres públicos. A prorrogação foi publicada após o Tribunal Regional Federal da Primeira Região derrubar uma liminar que havia suspendido a cobrança. A taxação é contestada na justiça por empresas do setor de petróleo e gás.
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1: Opa, tudo chique, bilhete, tudo bonito, organizado. Se não tiver, vai melhorar. Calma, tudo ao seu tempo, beleza? É o Frequência Caprichadão por aqui, bora lá.
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3: Bom dia.
1: 11:37. Pega bem demais.
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0: Aqui é assim, a gente toca de tudo, do jeito que você pede, do jeito que você merece. É uma salada musical muito especial. A nossa educadora aqui pega muito bem, Ivete Sangalo. 11h44.
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3: Simone Meire.

0: De palmas, Simone.
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3: 11h49.
4: E essa tem tudo a ver com a minha Bahia.

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2: Sabe, Imperador.

E muito obrigado por sua audiência, por sua amizade. Que você tenha uma semana incrível, repleta de muitas alegrias. Já já tem propaganda eleitoral. Daqui a pouquinho, Cícero e Paulo, a partir do 12:25, dá sequência na festa. Tamo junto sempre. Fiquem com Deus, com Ele estou indo. E óbvio, juízo, hein? Juízo, até amanhã. Saideira vem chegando.

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6: Você já entrou num carro e viu a velocidade, as instruções do GPS ou outras informações aparentemente projetadas bem na frente do motorista? Esse recurso é o chamado Head-Up Display, ou HUD. A ideia é simples: mostrar dados importantes dentro do campo de visão para que o motorista não precise desviar tantos olhos para o painel. Dependendo do veículo, a imagem pode ser projetada diretamente no para-brisa ou numa pequena tela transparente. Modelos mais avançados conseguem exibir navegação, alertas de segurança e até informações dos sistemas de assistência à condução. A dica do Automotors é configurar o HUD para mostrar apenas o que realmente é útil.
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8: E a hora certa.
0: 12:30.
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1: Começou a nossa Tarde de Sucessos. Tá aí, já acabou o horário eleitoral gratuito, agora é nós. Chega junto, já mandando aquele alô, aquele recadinho, já cheguei, já tô na área, te desejando aí uma tarde linda, uma tarde abençoada, uma tarde plena, uma tarde gostosa. Já vem chegando aí com seu recadinho, hein? Já vou mandando alô, o que você tá fazendo nessa terça-feira gostosa, 22 graus em Batatais. Então bora começar com tudo. 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

Matheus Fernandes e Menos é Mais. Aí eu vou pra cima, educadora pegando super bem. Meio de 40, gente, boa tarde. Boa tarde, gente linda. Tarde gostosa aí de terça-feira. Galerinha já tá chegando aqui, tem gente que já tá almoçando. Tem gente que já almoçou. Tem gente que já almoçou igual eu, né? Já almoçou, tá felizinho da vida, tá tranquilo. Quem tá aí no trabalho já, quem também tá aqui curtindo Educadora já nessa terça-feira, quem passou bem feriadinho, curtiu tudo que tinha direito, descansou, né? Farriou, festejou, coisa boa, gente! Bom, já vai mandando aquele alôzinho e daqui a pouquinho a gente tá aqui com palpitando, né? Daqui a pouquinho, gente, eu tô de volta com aquele palpitinho, com aquela história. Ai, ai, ai, com aquela história. Daqui a pouquinho a gente volta então, produção, com palpitando. Eu quero ver vocês afiadíssimos, hein? Daqui a pouquinho.

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19: A comercialização do algodão em pluma registra grande estabilidade e um volume expressivo de negócios nas principais regiões produtoras do país. Arroba da pluma posta na indústria fecha negociada na média de R$138,50. O avanço acelerado dos trabalhos de beneficiamento no campo garante excelente padrão de qualidade e sustenta a competitividade da fibra brasileira nas exportações.
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21: Você não tá

0: Tá na hora do nosso palpitando. Então se prepara aí, porque eu já tô assim, ó, coçando minha cabeça. Eu já tô coçando a minha cabeça nesse palpitando de hoje. Ó, minha cabeça aqui, ó. Tá coçando a minha cabeça, tá me dando dor de cabeça esse palpitando aqui hoje. Ai, ai, ui, ui, ui, ai, ai, ai, ui, ui, ui. Vamos resumir aqui, né? Vamos resumir aqui porque, ó, tem coisa pra contar, hein? Tem coisa. Gente. A nossa amiga que mandou sua história pra gente hoje. Conta uma história que é fato venérico, viu? E acontece muito por aí. Muito por aí. Olha só. Cissa, eu tenho um salão há mais de 15 anos. Salão de cabeleireiro. E sempre aparece alguém que não tem condições de pagar, né?
1: Rapaz!
0: Sempre vem uma historinha. Então, eu queria dizer uma coisa, Cissa. Vir ao salão realmente é luxo. Vem quem pode pagar. E olha o fato que tá complicado. Uma moça veio ao meu salão e fez aquele verdadeiro dia de princesa. Luzes, hidratação, unha de gel, depilação, saiu daqui toda produzida. Só que na hora de pagar, aí veio a surpresa. A conta passou de R$2.000 e ela não tinha dinheiro para pagar. E adivinha quem é que fica no prejuízo? Aí eu lembrei de um outro caso que viralizou na internet, de uma cabeleireira que, diante de uma cliente que não conseguiu pagar, teria raspado o cabelo dela e feito ela assinar um acordo envolvendo

0: do cabelo dela de alguma forma para quitar a dívida. Agora eu quero saber aí de vocês, o que vocês acham? Vocês acham justo? Se a pessoa não tem dinheiro para pagar um serviço que ela mesma autorizou, o profissional tem que ficar no prejuízo? Porque eu tô cansada de ficar no prejuízo, hein? Mas o que vocês acham? Que eu tenho que deixar quieto? Ou eu posso... Você pode raspar o cabelo, você quer saber? Ai, eu tô cansada de ficar no prejuízo. Tá? Sempre aparece alguém com conversinha fiada. Vem no salão, faz o que quer e depois não tem condições de pagar. O que vocês acham dessa situação? O profissional tem que ficar no prejuízo? Ou não? Eu posso ousar igual a moça do salão de cabeleireiro raspou o cabelo da cliente pra vender o cabelo mesmo, né? Vende o cabelo e aí... né? Sai um pouco do prejuízo. Olha aí essa situação, gente!
1: Ai, caramba!
0: Complicadíssimo, é complicadíssimo mesmo, né? O duro é que assim, né, gente? A pessoa faz o procedimento e depois ela paga. Porque num caso seria até mais interessante. O que você vai fazer? Vamos somar, deu tanto, tá? Você pode passar no caixa pra gente começar. Seria, eu acho que, o mais viável isso, viu? Passa lá no caixa, vamos acertar primeiro, depois a gente já começa a fazer todos os procedimentos direitinho. Se você quiser mais alguns, a gente faz o mesmo processo, passa lá no caixa, paga e a gente vem fazer. Eu acho que seria uma maneira de evitar esses transtornos, né? Porque a pessoa vai empolgadinha e é tão bom a gente no salão ter um dia de princesa, fazer tudo que a gente quer, barba, cabelo, bigode, um pouquinho mais. Não é gostoso? É maravilhoso! A gente chega lá e fala, faz tudo que eu quero, isso, não é? E aí de repente passa dos limites, e aí o seu cartão não passa. E aí, gente, aí o cartão não passa. E aí, gente, vai ficando complicado, né? E aí? O salão é que fica no prejuízo? Gente, o palpitando de hoje, o que você acha, hein? O que você acha? É o salão que fica no prejuízo ou não? Teria que ver uma outra situação para que... né? Algo para se precaver antes que o profissional tenha que arcar com o prejuízo, né? O que vocês acham, hein? Ou aderir a essa ideia de raspar o cabelo dos outros? Já pensou se pega a moda, você não paga a conta, tem que raspar o seu cabelo? Cabelo todo pronto, lindo, você vai lá, raspa todo o cabelo que você não tem condições? Ai. Deixa. Aconteceu também num bar, né? A moça gastou R$ 9.400. Ela não teve dinheiro pra pagar. Eles foram lá, rasparam o cabelo da moça mesmo, tá? E aí fez ela assinar um acordo, como se ela tivesse, tá? Feito esse acordo pra pagar a conta. Mas, gente, como é que vai nos lugares sem ter dinheiro pra pagar, hein? Como é que sai fazendo as coisas sem saber que tanto que você tem de crédito? Ai. Fala aí pra gente, o que você acha desse palpitando? Raspa ou não raspa a cabeça? Ai, gente, eu não posso falar isso não, o RH me chama. Vamos pensar em outro recurso. Minha amiga do salão, vamos pensar em outro recurso pra você não sair no prejuízo, hein?
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0: Tarde, Júlio Leone. Um pagodinho aí pra você que tá aí, ó, só vendendo aquele cafezinho gostoso. Café Ananias, hein? Top. Educadora pega bem.

0: comigo, iludido. Educadora pegando super bem. Gente, daqui a pouquinho tem muito mais pra você. Só fica antenadinho aqui, ó.
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8: E a hora certa.
9: 1:02, boa tarde.
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11: O Congresso Nacional aprovou a medida provisória que mantém o fim da chamada taxas das blusinhas. O texto segue para a sanção presidencial. Com a medida, continua zerado o imposto federal de 20% sobre compras internacionais de até $50, cerca de R$ 245. As encomendas, porém, continuam sujeitas à cobrança do ICMS, com alíquotas definidas pelos estados e pelo Distrito Federal. Para compras acima de $50, permanece a alíquota federal de 60%. A taxa havia sido criada em 2024 e, segundo a Receita Federal, rendeu bilhões de reais aos cofres públicos.
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eu e você aqui em ZYD 832, canal 272, Educadora 102,3. 9 de setembro, 22 graus na melhor sintonia, bora que bora. Com ela sempre.

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0: Ai, Eduardo Costa, ainda tô aí, educadora pegando super, super, super bem, 1h17, pegando bem com o Victor. 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Daqui a pouquinho eu tô de volta e eu quero saber de você sobre o nosso palpitando hoje. Nosso palpitando hoje tá complicado, hein?
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18: Palpitando Educadora, 1h20 da tarde, esse palpitando tá hot. É sobre essa situação que vem acontecendo, né? Olha só, nossa amiga aqui mandou um fato, que é fato venérico que tá, acontece mesmo, né, gente? Acontece mesmo, da pessoa ir no salão de cabeleireiro, fazer tudo de princesa, cabelo, hidratação, unha, depilação e mais umas coisinhas. Aí passa. Ou não sei se não faz a conta antes. E aí não tem dinheiro pra pagar. Nossa amiga disse o seguinte, que foi uma pessoinha lá, né, fazer esse cabelo e várias coisas, ficou em mais de R$2.000. E aí, e o que acontece? Ela não tinha esse dinheiro pra pagar. Ou seja, o prejuízo ficou pro salão. Porque a pessoa às vezes fala assim, não, depois eu passo, não, segunda-feira eu acerto, não, fica tranquila que eu passo aqui. E às vezes não, né? E aí ela disse o seguinte, eu me lembrei do outro caso que viralizou, uma cabeleireira diante de uma cliente que não conseguiu pagar, teria raspado o cabelo dela e feito ela assinar um acordo, como se ela estivesse dando o cabelo dela pra pagar, né, a conta. E aí ela falou, ela quer saber da gente aqui, ó, a nossa opinião, nosso palpitezinho, porque aqui você palpita. Aqui todo mundo quer seu palpite. Você acha justo a pessoa fazer cabelo, barba, bigode e não ter dinheiro pra pagar? E aí o salão, a profissional ficar no prejuízo? Ou você acha que a cabeleireira pode sim, gente do céu, pode sim querer que a pessoa pague de outra maneira? É bem complicado, né? E tem a situação que a gente tá vendo aí, né? Outras situações onde raspa mesmo o cabelo da pessoa. Essa semana mesmo surgiu o fator... Semana passada. Surgiu o fato aí da moça gastar 9 mil. Onde você gasta isso? 9.400 num bar, ela não tinha dinheiro. Aí o dono do bar, né? Olha lá o gerente, raspou o cabelo dela pra que também fez ela fazer um acordo, como se ela tivesse dado aí parte do pagamento no cabelo aí, porque eles não iram... aí vende o cabelo, né? Eles não iam ficar no prejuízo. Que você acha, hein? Que você acha? Você acha que é direito o profissional ter que ficar no prejuízo ou o profissional entrar...

0: algum acordo aí para pagar esse prejuízo aí de outras maneiras, talvez uma faxina, talvez um... eu não falo, né? O cabelo é complicado, né, gente? É complicado. Dá uma situação assim de dar um prejuízo com humilhação. Também a pessoa pode processar. É complicado. A pessoa pode processar porque foi humilhada, tal, tal, tal. Complicado nesse caso aqui, hein? Fala você aí, o que que você acha? Eu já dei uma ideia aqui. Dei uma ideia da pessoa o quê? Fazer o pagamento antes de começar a fazer o serviço. Eu acho. Ah, ó, seu cabelo, como você vai fazer? Vai fazer tal coisa, ó, ficou em tanto. Tá, mas depois pago. Não, aqui a gente recebe primeiro, né? Não, aqui a gente recebe primeiro. Então você recebe, faz, efetua o pagamento e a gente começa o procedimento. Eu acho que evita muito. Quanto vai ficar as luzes? Ah, R$200, R$360, R$400. Tá, então só que a gente começa a partir do momento que você fez o pagamento. Efetua o pagamento. Eu acho que dá mais certo. Vai fazer no cartão, vai fazer... Não sei como que você vai fazer, mas hora que você fazer o pagamento, a gente começa o procedimento. Evita muito, gente, evita muito. Porque a pessoa já fez, né? As luzes, o cabelo, o procedimento que tinha que fazer, depois ela vai embora e se ela quiser, às vezes paga, às vezes não. Então, eu acho que tem que receber primeiro, mas é só uma opinião aqui. E eu quero saber de você o que, que você acha nesse palpitando. A Elisângela falou que o profissional não deve ficar no prejuízo, né, Elisângela? Boa tarde. Elisângela tá aqui, ó, o profissional não deve ficar no prejuízo, Cissa. E eu acho que sim, deve entrar num acordo pra ser pago. E se precisar cortar o cabelo, que raspe, menina. Eu não tô falando nada, tá aqui o ouvinte falando, hein? A Janaína falou, eu também acho, porque salão é luxo e se você não tem condições, não precisa nem entrar. Também é um recadinho que eu acho que tá certo, né? É um luxo que você não precisa fazer se você não tem. E aí, gente, você acha que o profissional que deve ficar com a conta? Ou você acha que deve entrar num acordo aí? Sei lá, entrar num acordo, fazer um acordo aí pros cabelos, pra pagar as contas aí da pessoa que fez as contas sem contar com nada, né? Minha amiga, essa situação complicada, eu não queria estar na sua pele, não. Ficou devendo um tantinho pra você, de que forma pagar? Ué, faxininha, amor. Uma organização, assim, nesse caso. Fala, André de Serrana, meu querido! O André falou o seguinte, acho que tem que entrar num acordo, que hoje em dia, qualquer coisa, as pessoas estão brigando por qualquer coisa, e sai falando mal, falando que você é caloteiro na praça, e simples... Pode até dar homicídio uma situação dessa, realmente, né? É complicadíssimo. Boa tarde! Olha como ele me chama. Raio de sol de todas as tardes. Você não é história, mas é uma princesa. Você não tem castelo, mas é uma rainha. Você não é aeroporto, mas é um avião. Você não é novela, mas é uma estrela. Você é tudo e muito mais, Cici de Paula, meu Deus! Ai, André, eu perco até o rumo aqui, André. Perco até o rumo. Que tudo! Obrigada pelo carinho, super beijo, beijo, beijo. Obrigada também pela sua opinião aqui, ó. É todo mundo querendo saber o que faz uma situação dessa, hein? O que você faz uma situação dessa? A pessoa fala, não tem dinheiro. Não, fiz o cabelo, não tenho dinheiro. Vamos fazer o quê, gente? Não tem dinheiro pra pagar. E aí, o que você faz? Entra no acordo, a galerinha que entra no acordo, faz uns trabalhozinhos extras pro salão. Uai, vou fazer o quê? Oi, maravilhosa, boa tarde. Manda mensagem pra nós aqui. Nosso amigo Denis, Prestação 10. Também que? Empresa Estilo Gesso. Olha! O amigo que também tá ouvindo, educadora, um abração pra vocês todos aí. Ari Dublé, meu querido, como é que você tá?
1: Boas tardes, hermosa. Boas. Como estás?
0: Muito bem?
1: Muito bem. Aí sim, hein, Cissa?
0: E tu?
1: Ó, um abraço pro pessoal do Regis Escavaça lá, os pedreiros, tá? Um abração pro meu amigo Tibum e pro pessoal do Circuito Chonado.
0: Beleza.
1: A explosão dos frutos.
0: Beleza.
1: Tamo junto, Cissa! Hasta la vista.
0: Abraço. Ô, gente, vai palpitando aí pra gente fechar esse palpitando aí, dando uma ajuda pra nossa amiga aqui. O que você acha? Um servicinho extra pra pagar o cabelo que não fez? É uma boa, hein?
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0: Sempre é melhor tá aqui. Educadora pega bem, 1h28.

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Santana, dona educadora pegando bem, gente, pegando bem. Já vamos encerrar aqui o nosso palpitando, né, gente? Vamos encerrar o palpitando, que daqui a pouquinho vem o Zap Hits. Então tá aí, ó, um dilema complicadinho aqui, principalmente pra galerinha aí de salão, de cabeleireiro, nossa amiga aí. É, tá pedindo a opinião, o que fazer, né? Quando a pessoa vai pra um dia de princesa, não dá conta de pagar a conta, e aí a cliente não conseguiu pagar, o que fazer? Tem que entrar num acordo ou não, o salão fica no prejuízo, por mais que seja situações, né? Como fazer? Tá aí a galerinha dando palpite, a galerinha palpitou. Resumindo tudo isso, é uma situação complicada, mas a gente tem que agir mais no racional, né? E é complicado, porque essa questão aí entra até os casos aqui que a gente falou, né? Que é, há lugares em que rasparam o cabelo, né, das mulheres. Mas é complicado, porque isso também gera em torno aí... gera em torno um quê? Complicações na justiça também, né? Porque a pessoa também pode ir, pode colocar você numa situação complicada, né? Então, em contrapartida, o mais interessante é entrar num acordo. A maioria que falou que entrar num acordo seria o melhor, né? Seria o melhor. Entrar num acordo, conversar com a cliente, ó, você tem essa e essa opção. Qual que você vai querer? Tem que entrar num acordo. O prejuízo não pode ser do profissional, né? Aliás, né? A pessoa tem que pensar antes de querer fazer e realizar algum procedimento, algum serviço, em qualquer lugar, não é? Tem que pensar, já sair de caso pensado, o que eu vou fazer, e depois e tal, e vai ter dinheiro, e vai ter condições. A pessoa precisa pensar muito antes, né? Mas tá aí uma ideia também, é receber antes. Né? Passa lá o cartão, ou então o valor é tanto, depois que você fizer o pagamento, a gente faz o procedimento. É melhor, porque você evita o prejuízo, né? É uma forma, agir de forma mais racional para que nenhuma das duas partes tenha prejuízo, nem fique numa situação complicada, né? Nem para você, nem para a pessoa, porque quem está acostumado não vai ficar chateado se você cobrar antes. Ah, vai pagar de qualquer jeito, então se você cobrar antes, não vai ser chato. Agora, se a pessoa tiver segundas intenções, ela vai dar meia volta. Então, né, eu acho que é isso aí, cobrar antes, pra você não ficar em nenhum tipo de prejuízo, nem emocional, nem financeiramente, né? Então tá aí. Pede o dinheiro antes, eu acho, que é o que mais resolve. 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Daqui a pouquinho eu tô de volta com Zap Hits.

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15: 1h47, já é hora de Zap Hits e com conveniência 14 de março.
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15: É hora de participar, de votar e de escolher a sua preferida. Duas opções. E você vota na sua, claro. A primeira indicação, Rihanna, Don't Stop the Music. E a segunda, Sandy Farol, Jota Quest e Tim Maia. Duas opções. Você vai votar através do Zap Educadora. 99986-1023. Vota aí!
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0: Don't Stop the Music. Essa é a nossa primeirinha indicação. Deixa eu ver com você qual que você vai querer, qual que você vai escolher. Deixa eu mandar um beijo. Todo caprichado pra Maura. Gente, eu vi ela lá no centro hoje, essa maravilhosa. Tão carinhosa, me deu um abraço. Que linda! Obrigada pelo seu carinho, Maura. Você é maravilhosa, maravilhosa mesmo. Fiquei até sem jeito de tantos elogios. Obrigada, obrigada mesmo. Um beijo. Quem também tava lá é a Cíntia. Um beijão pra você, Cíntia. Obrigada pelo carinho também, tá? Suas lindas. Quem tá aqui pra votar? Fala comigo, Eliel. Ele gosta. Oiê.
1: Boa tarde, tudo bem?
0: Tudo bem com você?
1: Vamos de música. A gente tá percebendo aqui também com os nossos amigos, com o Danilo Pedreiro, com o Cristiano Roberto Mesquita, com o João Luiz, com o Alex Boy, tá bom? E também oferecer pra você, né, princesa educadora, que é bem você, que é bem lindo.
0: Beijo! Quem mais aqui votando? Fala, Zé Reinaldo. Já tá almoçando? Bora almoçar. Nossa, que prato maravilhoso é esse, Zé? Que isso, que isso, que isso? Deixa as lombrigas da gente ouriçada aqui, Zé. Que isso, que isso? Eu quero sim. Bom, gente, vai votando aí enquanto você curte a segunda.
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0: Incêndio Farol. Essa é a nossa segunda indicação. Deixa eu ver a galerinha votando aqui. Fala, Marcelinha. Ótima tarde pra você. Já tendo aí o seu pagodinho que não pode faltar, né? Um beijão pra você. E ela também tá votando aí na primeira indicação. Bom, gente, hora de conferir, então, a grande campeã dos Zap Hits com conveniência 14 de março.
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0: Rihanna, don't stop the music. 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
10: A Câmara e o Senado aprovaram um projeto que viabiliza benefícios fiscais para o Redata, programa criado para incentivar a instalação de data centers no Brasil. O texto também inclui uma mudança na lei de responsabilidade fiscal. Municípios com menos de 65 mil habitantes poderão receber transferências e emendas, mesmo que tenham pendências com a União ou problemas na prestação de contas. Segundo a Confederação Nacional de Municípios, a mudança pode alcançar mais de 5 mil cidades, cerca de 90% dos municípios brasileiros. Já para incentivar os data centers, o governo estima a renúncia de 5,2 bilhões de reais em tributos em 2026.
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0: Juntinho de você, eu vou até às 5 da tarde. Vem comigo, Cissa de Paula. Em ZYD 832, canal 272. Educadora Batatais. Terça-feira, 8 de setembro, 22 graus, tarde gostosa, hein?

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1: É, Zeneta e Cristiano na Educadora pegando super bem. 2h22. 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Daqui a pouquinho eu tô de volta com você, seu recadinho, sua participação.

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10: Opa, gente linda desse meu Brasil. Gente linda desse meu Brasil. Uma tarde geladinha, né? Ui, será que tá vindo frio aí? Bom, ao que parece, o tempinho vai ficar assim, ó, geladinho. Entre hoje e amanhã, com possibilidade de chuvinha. Gostosinha. Então se prepara que hoje tem sopinha. Isso mesmo. Que tudo combina, tudo combina. Será que vem chuvinha logo mais à tarde? A previsão do tempo é isso. Uma chuvinha leve, rasteira. Mas só pra dar mais uma esfriadinha no tempo que se estende até quarta-feira. Será que vai ficar assim mesmo? Bom, deixa eu mandar beijo. Pra Rosana. Oi, minha linda. Ótima tarde pra você. Pra Vivi Sumidinha, que pediu um sorriso maroto por aqui. Beijão pra você. Pra Edilaine, que também tá sempre curtindo, educadora. Adoro. Por

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batidão e Simone Mendes, na educadora pegando bem, 12h40, pegando bem, fala de RS, autoelétrica e mecânica, com ela sim fica tudo resolvido, organizado, bonitinho, tudo no lugar, tudo sem barulho, tudo sem estresse, já pensou? 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Eu já volto já, hein? Com babadinho? Adoro!

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3: 2h46, é hora de babadinho. Gente, tem gente que vai casar.
1: Ai, caramba.
3: Quem, gente? A mãe da Virgínia Fonseca, Margarete Serrão. Gente, ela vai o quê? Ela vai casar, isso mesmo. A Margarete Serrão indicou que a relação com Danilo Sanfoneiro ganhou um novo capítulo. Depois de meses de dúvidas sobre a situação dos dois, a mãe de Virgínia Fonseca não apenas confirmou que está novamente com o músico, mas também revelou que o casal já está pensando em casamento. Ela tá aqui, tá. A novidade surgiu durante a festa de 2 anos de José Leonardo, neto de Margarete, na segunda-feira. Em um registro ao lado de Danilo e do padre Marcos Rogério, ela brincou sobre os planos para oficializar a união. Marcando a data aqui do casamento com o padre, ela disse. A publicação também colocou fim às especulações sobre uma possível reconciliação. Ou seja, ela está com Danilo. Ela está com Danilo.
1: Ai, caramba.
3: Entendeu? Margarete e Danilo haviam encerrado o namoro em dezembro de 2025, mas voltaram a aparecer juntos ao longo deste ano. Os primeiros sinais de uma reaproximação surgiram em março. Na ocasião, ao mostrar o sanfoneiro nas redes sociais, Margarete brincou. Esse homem aí é o meu. E aí, gente? Tá animadinha, né? Tá inspiradinha, né? Olha a hora que a gente tá vindo com fubá, ela tá trazendo a polenta pra gente. Olha só. A hora que a gente imagina que ela tá com o Danilo, ela já tá casando. É, ela tá casando. É isso aí, querida. Muito bem, muito bem, muito bem, muito bem, né? É. Tá aí. Eu vou falar mais nada, não, produção? Não. Deixa eu falar. Melhor não falar nada. Melhor só conferir os próximos capítulos, eu acho melhor.
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3: Tá aí, tá aqui, tá aqui, tá aqui na número 1. Deixa eu ver a galerinha que tá aqui. Te manda beijo.
5: Oi, Andréia, sua sumida. Ótima tarde pra você. A Vanessa também tá passando por aqui pra desejar boa tarde. A Roseli. Oi, Roseli. Boa tarde, terçou, hein, Roseli. Tudo de bom aí pra você, tá bom? Quem mais? Quem mais? Quem mais? A Camila. Camila. Oi, Camila. Ótima tarde pra você. O Zé Carlos também tá aqui com a gente. Tá pedindo um Zezé? Já roda um Zezé pra você também. Só curtindo a Educadora, a gente segue com um pagodinho. Porque aqui pega bem.
6: A Polister do Tomate, Rio Verde, já tá aí.
7: Tá todo mundo aí, Goiás tá ligado.

0: É Zezé, Zezé, dica Marga e Luciano. Voltando a fazer sucesso essa moda, hein? Irmão da Lua, amigo das estrelas, educadora pegando bem. Quem vai ficando por aqui? 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
0: Ótima tarde pra você, curtindo a melhor. Cícia de Paula, em ZYD 832, canal 272, Educadora Batatais, São Paulo, vem.
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0: Terça-feira, 8 de setembro, 25 graus, e eu tô com ela.

0: inicial, música urbana. Ah, educadora, pega, pega bem, 3h20. Daqui a pouquinho eu tô de volta, tem muita música boa, programação gostosa e tem informação já já pra você curtir aqui na Educadora. 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
15: 3:24, boa tarde.
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15: Tá curtindo, Educadora? Agora deixa eu te passar uma informação importante. A Caixa Econômica agora oferece aos seus clientes, pessoas físicas também, o parcelamento de transferências e pagamentos feitos por Pix. A nova funcionalidade já está disponível para as transações feitas diretamente no app da Caixa. A contratação só pode acontecer se o cliente tiver um limite pré-aprovado, que poderá ser aplicado em transações com valores entre 300 a 50 mil. Pode se tratar de uma operação de crédito. O serviço envolve a cobrança de juros, imposto sobre operações financeiras, custo efetivo total. É apresentado os detalhamentos aí na tela do aplicativo antes da confirmação. Dá uma olhadinha aí no app da Caixa, mas você pode parcelar, fazer os seus pagamentos e também o seu Pix aí, ó. Você tem a Caixa? Então você pode parcelar o seu Pix, sabia?
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15: Toca aí, mas antes deixa eu mandar beijo. LG, você tá aqui? Um abraço pra você. Tava falando com a Divana aqui também, a Diva, Diva, Diva. Eu espero você, hein, Diva? Espero você. Quem mais aqui na sintonia? Fala, Léo! Você tá sumido! Ótima, ótima tarde pra você. A Alessandra também tá aqui, né, lindona, dona, dona. Pediu uma saudade. Vou caprichar, ó. Justin Timberlake. Educadora pegando bem.

0: Guilherme Santiago, Mari Fernandes, tu não ama, tu não ama, tu não ama. Eita, 3h38. Tu tá ligado aqui, né? Tu tá ligado na melhor sintonia. Então eu volto já pra te contar aquele babado, viu?
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7: Hora de babado, babado. E olha só, parece que tem gente que tá voltando.
8: Rapaz.
7: Paula Aires, a ex-mulher do Matheus, da dupla com Cauã, despertou especulações sobre uma possível reconciliação com o sertanejo. É que a influenciadora revelou que estava em Brasília, justamente na ocasião em que o cantor e o parceiro da dupla estavam gravando um projeto ali, por ali, sim. Sem querer nada, ela apareceu.
8: Ai, caramba!
7: É, ela chegou toda produzida, compartilhou uma foto nas redes sociais e ainda colocou de especial, escreveu na legenda, tá? A coincidência foi suficiente para que seguidores levantassem a possibilidade de que ela estivesse, assim, acompanhando o ex-marido, hein? Nos comentários, internautas passaram a questionar se os dois teriam retomado o relacionamento. Acompanhando o Mateuzinho? Melhor coisa, família reunida, mas nenhum dos dois falaram nada, os dois tá quietinho, até porque a vida deles não é da conta de ninguém. Mas a gente fica feliz e volta. A gente fica feliz. Eles anunciaram a separação em 2 de maio. Na ocasião, os dois divulgaram um comunicado conjunto nas redes sociais para informar que haviam decidido seguir caminhos diferentes e a gente ficou muito triste, porque na realidade a gente, né, eles eram exemplos de casais, é uma dupla romântica e a gente fica na torcida, né? A gente quer ver mais disso na vida, afinal. A gente quer ver mais disso na vida, felicidade, amor e tudo mais. Bom, gente, parece que tá vindo aí uma reconciliação. Parece que os dois estão juntinhos faz um tempinho, mas eles não querem dar essa vazão aí de notícia, não. Então, mas que sejam felizes, é o que a gente quer, né?
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7: E o que a gente quer? Mais música aqui na Educadora, então bora curtir mais. Pegando bem, pegando bem.
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0: é Neto Cristiano. Oi, tudo bem com você aí nessa tarde? Tudo bem? Faltando 2 minutinhos para as 4. Daqui a pouquinho tem muito mais. E é claro, na sua educadora pegando super bem. Ô, gente, você já foi lá dar uma espiadinha nas nossas redes sociais? No Instagram? No Facebook? Tá lá a Valéria! Valéria maravilhosa, nossa repórter lá, entrevistando todo mundo na festa de São Genaro. Valéria Barros tá arrasando, hein, bem? Tá lá, tem várias matérias, várias entrevistas. Você confere tudo do que rolou no finalzão de semana na festa de San Gennaro. Gente, eu volto já já.
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3: Dois ladrões invadiram nesta terça-feira um museu dedicado ao pintor francês Pierre-Augustin Renoir, no sul da França, e roubaram 3 obras de arte. Segundo o prefeito de Cagnes-sur-Mer, as pinturas estão avaliadas em 9 milhões de euros, o equivalente a 53 milhões de reais. O alarme do museu foi acionado durante a madrugada e a polícia chegou 5 minutos depois. Durante a fuga, os criminosos deixaram uma 4ª obra cair. Os suspeitos foram registrados por câmeras de segurança e continuam sendo procurados. O museu funciona na antiga mansão onde Renoir viveu até a sua morte, em 1919.
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16: Você já entrou num carro e viu a velocidade, as instruções do GPS ou outras informações aparentemente projetadas bem na frente do motorista? Esse recurso é o chamado Head-Up Display, ou HUD. A ideia é simples: mostrar dados importantes dentro do campo de visão para que o motorista não precise desviar tantos olhos para o painel. Dependendo do veículo, a imagem pode ser projetada diretamente no para-brisa ou numa pequena tela transparente. Modelos mais avançados conseguem exibir navegação, alertas de segurança e até informações dos sistemas de assistência à condução. A dica do Automotors é configurar o HUD para mostrar apenas o que realmente é útil.
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3: O Canadá começou a aplicar nesta terça-feira novas tarifas sobre produtos importados dos Estados Unidos, em mais um capítulo da guerra comercial entre os dois países. As alíquotas variam entre 15% e 50% e atingem cerca de 20 bilhões de dólares em mercadorias americanas. Entre os produtos afetados estão aço, alumínio, laticínios, eletrodomésticos, equipamentos agrícolas, papel, plásticos e componentes eletrônicos. A medida é uma retaliação às tarifas impostas pelo governo de Donald Trump sobre produtos canadenses. A escalada ocorre após o fracasso das negociações entre os dois países e amplia a atenção em uma das relações comerciais mais integradas do mundo.
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0: Ô, gente linda, bora comigo, hein? tem muito mais pra você aqui. Cissa de Paula, em ZYD 832, canal 272, Educadora. 102,3. Terça-feira linda de bonita, 8 de setembro, 23 graus. Eu vou com você até

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0: Country Beat! Rio Negro e Solimões, apaixona muita gente. 4h19, a gente chegou gostoso, né? E essa tarde tá bem gostosinha, tá bem caprichada pra você. Aliás, a educadora sempre capricha pra você. Por falar nisso, deixa eu falar mais uma vez. Vai lá nas nossas redes sociais, no Facebook, Instagram. Vai ver, conferir cada matéria legal, interessante. E também, esse finalzão de semana foi exclusivaço aí da festa de San Genaro. Tem matérias, tem entrevistas, tem muito pra você curtir lá, tá bom? Já vai dar aquela espiadinha nas redes sociais. Daqui a pouquinho eu tô de volta. E tem babado? Claro que tem!

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21: A Islândia convocou o embaixador dos Estados Unidos após o presidente Donald Trump publicar uma imagem que mostra o país e outras regiões cobertos pela bandeira americana. O mapa Canadá, Groenlândia, Islândia, México, América Central e Caribe aparecem identificados como parte dos Estados Unidos. Trump publicou a imagem em sua rede social sem dar explicações. O Ministério das Relações Exteriores da Islândia classificou a publicação como completamente inadequada. O episódio aumenta a tensão na região, já que Trump tem defendido nos últimos anos que os Estados Unidos deveriam adquirir a Groenlândia, território semi-autônomo da Dinamarca.
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22: Babado lindo, lindo, lindo. E olha só, né, Castela Boiadeira vai fazer uma participação especial com a comunidade católica Colo de Deus. Você conhece? Eu conheço. Top demais! Olha aí, a comunidade católica Colo de Deus divulgou a parceria com a Boiadeira, que será lançada em breve nas plataformas, tá? E o grupo ainda ressalta em sua postagem que a música é uma oração para se aproximar ainda mais de Deus. Ó, houve uma beiradinha, ó, palhinha, palhinha.

0: Ai, gente, coisa mais linda. Já amei essa beiradinha aí. Boiadeira vai arrasar. Esse louvor maravilhoso com o colo de Deus. Coisa linda, coisa linda. Não vejo a hora de ouvir assim plenamente, de ouvir tudo, tudo, tudinho. Tá antenada aqui, hein, boiadeira? Tá antenada. Bom, gente.
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0: Tá ouvindo Educadora aí aonde? Já me manda alô, já me manda recadinho. Fala pra mim onde é que você tá ouvindo aí. Deixa eu mandar um alô pra Elaine. Elaine, um beijão pra você, essa maravilhosa. E Zilda também tá aqui. Nossa, que saudade que eu tava de você, minha linda Josi. Tudo de bom. Neuzinha também tá por aqui. Quem mais? Ana Cláudia. Gente, quanta gente curtindo Educadora, que delícia. Gente, que maravilha. E quem aqui tá curtindo também? Zé Reinaldo, pede a sua, vai, pode pedir que a gente atende. Educadora pegando bem.

0: palhaça! Nayara Azevedo e Ana Castela, educadora pega bem, 4h38. Gente, quem tá aqui? Quem tá curtindo a melhor? Deixa eu mandar beijo. Manda beijo agora. Uma pessoa super especial. Anaí! Muitos e muitos beijos. Obrigada pelo seu carinho, viu, Anaí? Tá sempre curtindo a educadora, pegando bem demais. Daqui a pouquinho eu volto, hein? Com muito, muito mais por aqui. Pega bem,
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8: Babado, babado, babado, minha gente. Um babado, olha só. Babado bom, babado bom. E a Coca-Cola, hein? Tá preparando uma novidade pro Brasil. Uma versão sem açúcar e também sem cafeína. Exatamente. A Coca-Cola vai lançar no Brasil agora em setembro, gente. Uma versão sem açúcar e também sem cafeína, ampliando as opções da marca para consumidores. A ideia é atender quem gosta de Coca-Cola Zero, mas evita consumir a cafeína à noite. A nova bebida mantém a proposta de zero açúcar, mas retira também a cafeína, criando uma opção para diferentes momentos do dia. Por exemplo, assim, tem muita gente que fala, ah, não vou beber Coca-Cola de noite não, fico sem dormir. Não é? A versão sem açúcar e sem cafeína não é inédita. Ela já é vendida em mercados como Espanha, Reino Unido. A versão chegou à Espanha em 2010 e também está disponível em outros países europeus e na Austrália. A aposta faz sentido. O Brasil é o maior mercado mundial de Coca-Cola Zero em volume de vendas. Além disso, refrigerante sem açúcar vem ganhando espaço no país, aumentando o interesse da marca, né, por novas opções. Então, ela deve chegar ao Brasil inicialmente em latas de 310, 350 ml. O lançamento está previsto para a segunda ou terceira semana aí do mês de setembro. Tá aí, ó. Tá aí. Agora sem. Além de ser zero, também não tem cafeína. É mais saúde pra gente, que é o que a gente gosta, né? Vamos falar sério.
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0: Amado, Zé Neto e Cristiane, a sombra desconhecida. Educadora pegando bem. Minha gente linda, vou ficando por aqui. Valeu sua companhia, valeu sua alegria, valeu sua presença, valeu demais. A nossa tarde, hein? Amanhã tô aqui, meio-dia e 25, eu entro no ar e te espero, tá? Meio-dia tem a Hora do Brasil, meio-dia e 25 a gente já se fala, tá? Se quiser mandar recadinho meio-dia, eu já tô aqui. Eu tô já esperando por você, organizando programação e tudo mais. Mas, ó, você pode me chamar no zap aqui. Mas meio-dia e 25 eu entro no ar, tá bom? E já conto com você. Um beijo enorme. Fica com Deus, com ele eu tô indo. E é claro que eu vou deixar vocês com o João Luiz, né? Na sua noite, tarde, noite, com boteco, com modão, com tudo que é de bom, né? Fala sério. Fica com Deus. Tchau, tchau.
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0: pessoa boa. É terça ou hoje é segunda? É terça ou segunda? Me conte aí que emparadou tudo a cabeçola. Boa tardinha, você no trabalho, tava com a Cicinha. 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
0: Educador. Fala comigo, bebê, tudo certinho? Ótima tarde. Assim começamos a semana pra quem ficou de boa, de molho, 3 dias seguidos. Ei, ZYD832, canal 272. Educador FM, Batatais, São Paulo, 24 horas com você.
2: Atenção!
0: Sou eu na parada. Chegamos em alto volume. Prazer, João Luiz, a sua companhia até as 10 da noite. Tem Educador na Música. Do campo na área.
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0: Oi, gente, amigas, chapeludos, chapeludas, como tá a sua tardinha, amigote? Aí tá curtindo esse tempinho bacana na Estância Turística de Batatais City. Boa tarde, você no trabalho. Pra você que tá quase falando tchauzinho pro chefinho. O chefinho amanheceu de boa hoje, foi tranquilinho. Ele aproveitou bastante o fim de semana prolongadaço. 23 graus em Batatais nesse momento. Aê, uma maravilhosa semana pra você. Uma terça-feira esplendorosa. Tarde recheada de música boa.
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0: Música do Campo. Cai aí, cai pra dentro. Curte as melhores e você participando também, interagindo. Ô, Zé Neto e Cristiano 52. 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

0: Educadora, pega bem, boa tarde, 5:11.
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Chegamos, os irmãos também, hein? Jadson, Jadson, na sua tardinha. Tudo certinho com você, meu povo, minha pova. Amigão de plantão aí na sintonia perfeita, Naidu. Boa tarde pra quem já tá no trabalho, organizando a vida. Aí começou, hein? Começou hoje, hein? Começou, hein? Começou, começou.

0: Vanderlei? Jogo meio duvidoso, hein? Jogo meio duvidoso, vocês aí, Vanderlei. Segura, segura, segura a peruca aí. Não vocês vão mais longe, não, hein? Ah, calma aí, Vandeco. Calma aí. Ótima semana pra você, Vanderlei. Ele é corintiano, mas é aquele corintiano chato, né? Aham, uhum, é chato pra danar.
1: Errou!
0: Mentira! Ele é... Urubu! Seu Flamenguinho aí, ó. Sei não, hein? Passaram a mão no remo, hein? Olha, passaram a mão em nós também. Olha, olha, olha, olha, olha, olha. Valeu, Vander! Bom trabalho pra você na sintonia aí, sempre com a gente, curtindo a playlist da Edu. Tarde, tarde, Jéssica. Oi, Jaqui. Bem-vindas, meninas. Linda semana pra vocês aí. Segundou ou terçou aí? Como que tá sendo aí a cabeça do povão? Embaralhou tudo. Embaralhou tudinho a cabeça, hein?
1: Ô, louco, meu!
0: Não vai pensar que na próxima sexta-feira é sexta, não. A próxima sexta-feira que vem aí é quinta, viu? É quinta, viu? 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O barato está lá. Ah, rolamos também o Júnior e o César lá pra Jaque e pra Jéssica. Na sintonia lá na estação, né? Tá no centrão. Boa semana pra vocês, meninas. 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Até às 6 contigo, né? Break rapidinho, estamos apertado por aqui na playlist. Daqui a pouco tô voltando com muito, muito, muito, muito mais. Não se esqueça, o feriado ficou pra trás.

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9: O setor de arroz nacional opera com preços consolidados e entregas bastante regulares nos principais centros de beneficiamento do país. A saca de 50 quilos do arroz em casca de primeira linha é comercializada na média de R$118,40. O bom equilíbrio ajustado entre a oferta disponibilizada pela indústria e o consumo constante no varejo assegura uma excelente sustentação ao mercado.
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0: Betinha tá aí, Betinha. Verônica, o Netinho também, ótima tarde a vocês, hein? Que cor que é o seu zóio? Laona Prada, mamãe Laona Prada, o par de olhos, Cleito e Camargo, recordamos também. Sempre com a casa nova, começamos com a Maiara e Maraísa. Alô, Adriano, bem-vindo, boa tarde.
1: Oh, God!
0: Quem tá quase dando tchauzinho pro patrão aí, hein? Quase, tá pulando pra quarta-feira. Me conte no zap zap aí. Silvana, bem-vinda. Ótima tarde pra você também. 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Oi, Nair, bem-vinda, ótima tarde pra você. Uma semana bem legal, proveitosa, show de bola, com muita saúde e chuvinha básica pra refrescar. Essa semana aí não vai ficar de sol, não. Deixa eu dar uma olhadinha aqui no meu consultor, a Guguinha, é mesmo que ela mente pra mim, né? Hoje aí a máxima chegou a 23, conta agora, amanhã 27, quinta-feira 27, sexta-feira aí só um pouquinho, 31, sábado 27, domingo 25, segunda-feira que vem vai estar 20 graus, hein? É... 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Olha, pessoal, sabe quem tá contente demais da conta? É ela. A Taylor Swift, depois de 13 anos, a cantora voltou ao primeiro lugar das rádios do gênero country. Lá nos States, né? O resultado tem um grande significado especial pra ela, pois a Taylor Swift, pra quem não conhece, ela começou a sua carreira justamente no sertanejo americano, no country, antes de se transformar em uma das maiores estrelas da música pop mundial. E ela tá felizona da vida, voltou lá em primeiro lugar.

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apresentam Meninos da Roça Volume 2 e estão revisitando aí sucessos dos anos 90. Uma história não precisa ser contada de uma vez, né? Em Meninos da Roça, Chitãozinho Chororó escolheram abrir aos palcos as portas aí de um projeto que revisita as suas raízes, celebra a música sertaneja e reúne encontros que fazem parte da própria trajetória da dupla. Ah, na última sexta-feira, pessoal, chegou às plataformas Meninos da Roça, volume 2, segunda parte daquele trabalho que ainda guarda muitos capítulos de emoções para o público. O áudio está disponível a partir também da zero hora, né? Daquele mesmo dia. Enquanto aí os clipes chegam ao YouTube ao meio-dia, já chegou no fim de semana. O destaque dessa etapa é 24 Horas de Amor, sucesso de Mato Grosso e Matias, lançado em lá 95, o que marcou a música sertaneja nos anos 90. Também ganhando agora uma nova interpretação nas vozes dos irmãos, ao lado da própria dupla. Você sabia, não sabia? O volume reúne também Seu Amor é Minha Estrada, a música que fez parte da trilha sonora da novela Coração Acelerado.

0: Da TV Globo, do Rei do Gado, em participação de Mike e Lian. Ela chora, chora, em parceria com o Rio Negro e Solimões, a tal da Paz, ao lado de Almir Sater. Pode conferir aí no YouTube o volume 2, Meninos da Roça, Chitãozinho e Chororó. 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Rosana, bem-vinda. Boa tarde. Ótima semana pra você. Já já volto seguindo com mais music com Casa Nova e acompanhando até as 6. Agora 13 pra 6. Aê!
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5: Oi, Mônica, boa tardinha. Bem-vinda à programação, bom descanso pra vocês aí, hein?

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1: Hora de Brasília, 6 em 1, boa noite. Aí, caiu a Laitinha, gente. Terça-feira, dia 8, setembro, ZYD832, canal 272, Educadora FM, Batatá e São Paulo. Eu, João Luiz, na sua cola, na sua companhia, até às 7, com a parte sertanejeira, Educadora Música do Campo pra você. Como sempre, ao vivo, Centro Rádio TV, Alto da Vila Cruzeiro, manda o seu som, sua participação é essencial. 48 anos. Sempre vem. Rob Roger. Guilherme Venuto.

bem-vindo! Ótima noite pra vocês aí no Poranga, sempre com a gente na sintonia perfeita da parte sertaneja da Edu. Zap Zap tá aberto. Gabriel, boa noite, também bem-vindo aí, hein? Eliel, tu tá aí, meu parceiro, bem-vindo! Zap Zap 99986-1023 na sintonia. Oi, Luciana, bom descanso pra você, acabou de chegar, tá curtindo a gente aí, já vou colocar o seu som aqui na intermediária do Zap Hits, viu? Daqui a pouquinho, Marcos e Belucci. Pois, Zap Hits vem aí, nossa última edição do dia pra você alavancar o seu voto.

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0: Eduardo Costa, Imagina Eu.

0: Aí, Eduardo Costa, primeira opção, imagina eu. Essa é a última edição do Zap, hein?
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0: Bora voltar.
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0: Duelo quem vem, dupla, solo.
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4: Essa aqui é problema, hein?
0: Ô, Diego Vitor Hugo, dona da rua.

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0: Ah, Panda! César de Paulinho, seu pupurri, Bruno e Marrone também, essa machuca demais, lembrou? Lá de 97. Educadora Música do Campo, Adilceira, vocês estão uma batalha dura aí, hein? La Bombonera, é hoje? Pegou de surpresa também, nem sabia que tinha pegado Boca aí, Boca e São Paulo na primeira jogo de ida, né? Da Sul-Americana, que meio de semana hoje, e amanhã, quinta, tem Sul-Americana e Libertadores. Boa sorte pra vocês aí, Adilceira. La Bombonera, Boca tá meio forte, hein? Contratações por lá também. Boa noite pra vocês aí, Sertãozinho. Já tem os seus amigos, João Mineiro e Mauriciano. Segura a vibe. Jéssica! Good night, good night. Daqui a pouquinho vem trazendo as últimas da programação de hoje. 11 para 7. Continua com a gente rapidinho. Já vem mais MC pra você.
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0: Valeu, Adilson. Bom jogo aí hoje, hein? Ótima noite pra vocês, Sertãozinho. Daqui a pouquinho, às 20 horas, estão de volta na sua noite educadora. Olha o Negro Solimões pra fechar.
1: Tô comendo do mel.
0: Feliz de hoje.

0: Observatório Nacional. 18 horas, 59 minutos, 30 segundos.
1: Atenção, radialistas de todo o Brasil. É hora de noticiar os fatos que ajudam a construir um novo país. Direto dos estúdios da Empresa Brasil de Comunicação, em Brasília, vem aí a Voz do Brasil.
2: Em Brasília, 19 horas.
1: Está no ar a Voz do Brasil. As notícias do governo federal que movimentaram o país no dia de hoje.
3: Olá, boa noite.
2: Boa noite para você que nos acompanha em todo o país.
3: Terça-feira, 8 de setembro de 2026.
2: Vamos aos destaques do dia.
3: Proteção da biodiversidade.
2: Novas unidades de conservação ambiental são criadas no Amazonas e no Piauí.
3: Decretos também formalizam concessões para manejo florestal sustentável.
2: Doenças raras. 65 em cada 100 mil brasileiros convivem com alguma condição de saúde incomum.
3: O Sistema Único de Saúde acolhe pacientes, realiza o diagnóstico e realiza acompanhamento multidisciplinar.
2: Quem fala sobre o assunto é Natan Monsores, coordenador de doenças raras do Ministério da Saúde.
4: Em sua maioria, essas doenças são doenças de origem genética que afetam predominantemente crianças, mas também podem acontecer em adultos, em pessoas idosas.
3: Semana da Pátria.
2: Brasil celebra os 204 anos da independência.
3: E você vai conhecer alguns dos heróis que ajudaram a construir a nação brasileira em reportagem especial de Luana Karen.
1: A praça que abriga os três poderes da República em Brasília.

0: Família também guarda a memória daqueles que se dedicaram a um ideal de nação. O livro de aço reúne os nomes dos heróis brasileiros oficialmente reconhecidos.
1: Hoje, na apresentação da Voz do Brasil, eu, Mariana Jungmann e Luciano Seixas.
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1: Novas unidades de conservação ambiental foram criadas a partir de decretos assinados hoje.
2: As medidas também criam e ampliam reservas de desenvolvimento sustentável e parques nacionais.
1: As ações marcaram as celebrações pelo Dia da Amazônia, comemorado no último dia 5.
0: Em comemoração ao Dia da Amazônia, celebrado em 5 de setembro, foram criadas 4 reservas de desenvolvimento sustentável no Amazonas. As unidades ficam na região de influência da BR-319, no sul do estado, e somam cerca de 669 mil hectares. O ministro do Meio Ambiente e Mudança do Clima, João Paulo Capobianco, disse que é preciso agir de forma preventiva diante das mudanças provocadas pela pavimentação de rodovias.
3: A presença do Estado precisa se antecipar às pressões decorrentes da ampliação do acesso, pois os anúncios de abertura ou de asfaltamento estimulam a ocupação desenfreada, a grilagem de terra e a invasão, impactando negativamente de forma irreversível populações e o meio ambiente.
0: Foi anunciada também a ampliação em mais de 7 mil hectares do Parque Nacional de Sete Cidades, no Piauí. A medida tem o potencial de proteger espécies ameaçadas e de favorecer o turismo no parque. Em outra ação, o Banco Nacional de Desenvolvimento Econômico e Social, BNDES, destinou recursos para restauração ecológica de mais de 10 mil hectares na área de proteção ambiental do Xingu, no Pará. Também foram destinados recursos do Fundo Amazônia ao projeto Naturezas Quilombolas, para apoio à gestão territorial de comunidades quilombolas na Amazônia Legal. O BNDES ainda divulgou o resultado do edital para projetos de restauração e fortalecimento da Bacia do Xingu, em Mato Grosso. A diretora socioambiental do BNDES, Tereza Campelo, destacou a importância da recuperação da floresta.
4: A restauração da floresta é absolutamente fundamental, não só para proteger esse território, para garantir emprego e renda, para garantir que a Amazônia não chegue naquele ponto de não retorno.
0: Também em comemoração ao Dia da Amazônia, o Serviço Florestal Brasileiro assinou contratos de concessão das unidades de manejo florestal 2 e 3 da Floresta Nacional de Humaitá, no Amazonas. Os contratos terão duração de 40 anos e abrangem 162 mil hectares. Reportagem Luana Karen.
2: Mais de 1000 acidentes de trânsito foram registrados nas rodovias federais durante o feriadão da Independência, com 66 mortes.
1: Os números foram divulgados pela Polícia Rodoviária Federal.
2: O foco da fiscalização este ano foi o uso de álcool pelos motoristas. Mais de 900 pessoas foram autuadas por embriaguez ao volante.
5: De olho nos motoristas que insistem em beber e dirigir, a Polícia Rodoviária Federal encerrou mais uma operação de fiscalização entre a sexta-feira, dia 4, e a segunda-feira, 7 de setembro. A Operação Independência foi a primeira ocorrida depois que o CONTRAN, Conselho Nacional de Trânsito, definiu novas regras na fiscalização de alcoolemia. Agora, a Lei Seca passa a prever um pré-teste ou teste passivo. Somente se for detectado algum indício de embriaguez neste teste inicial, é que o condutor será encaminhado ao uso do bafômetro. A prática já é adotada pelos agentes da Polícia Rodoviária Federal, como destaca o coordenador-geral de comunicação institucional da PRF, Matheus de Paula.
6: O foco deste ano foi a questão da mistura álcool e direção. Na verdade, essa já é uma fiscalização que a PRF faz constantemente. Nesse feriado, foram cerca de 54 mil testes de alcoolemia realizados em todo o Brasil. onde nós autuamos 993 motoristas por embriaguez ao volante.
5: Ao todo, os agentes registraram 1.031 sinistros de trânsito, com 66 mortos e 1.074.

0: 4 feridos. Mais de 24 mil veículos foram flagrados com a velocidade acima do permitido, 5.404 motoristas foram autuados por ultrapassagens irregulares, 2.610 por não utilizarem o cinto de segurança e 461 por transportarem crianças fora das cadeirinhas. Reportagem Graziele Bezerra.
1: Pessoas que vivem com doenças raras são acolhidas no Sistema Único de Saúde por um protocolo que já existe há mais de 10 anos.
2: É a Política Nacional de Atenção Integral às Pessoas com Doenças Raras. Ela estabelece procedimentos para diagnósticos, tratamentos e melhoria da qualidade de vida dos pacientes.
1: Nós conversamos com o coordenador de doenças raras do Ministério da Saúde, Natan Monsores, sobre a política e a assistência prestada pelo SUS para quem vive com condições incomuns e de difícil identificação. Acompanhe. Olá, doutor Natan Monsores, um prazer ter o senhor com a gente aqui na Voz do Brasil pra gente falar sobre doenças raras, né? Eu queria que o senhor começasse, então, dizendo aí pro nosso ouvinte, nosso espectador, o que que define uma doença como rara e se há alguma estimativa de quantas pessoas existem hoje no Brasil com esse tipo de doença.
3: Doença rara pro Ministério da Saúde é um tema de bastante relevância. Primeiro aqui, né, agradecer pelo convite e desejar aí para todos os ouvintes também um excelente dia. Mas vamos lá, para o Ministério da Saúde, doença rara é aquela que acomete, né, 65 pessoas a cada 100 mil brasileiros. Em sua maioria, essas doenças são doenças de origem genética que afetam predominantemente crianças, mas também podem acontecer, né, em adultos, em pessoas idosas, de acordo com a natureza da própria doença. As estimativas globais que a gente tem para esse grupo de condições é de que entre 2,5%, 3% a 6% de toda a população do planeta seja afetada em algum momento por alguma dessas doenças raras. Então, essa estimativa ela acaba se replicando aqui no Brasil também, tá? Então, é essa faixa. São muitos milhões de brasileiros. Precisar o número é sempre muito difícil, tá? Porque cada doença traz a sua contribuição numérica para o escopo brasileiro. E as doenças que acontecem aqui no Brasil não necessariamente replicam o que acontece em outros lugares do mundo. Mas nesse momento a gente tem trabalhado bastante em melhorar essas estatísticas.
2: Existe hoje uma política nacional de atenção integral às pessoas com doenças raras, né? Como é que essa política estabelece o acolhimento, o encaminhamento para pessoas com doenças raras no SUS, coordenador? Existe alguma diferença em relação ao acompanhamento de uma doença comum?
3: Existem algumas diferenças importantes, sim. Então, um percentual das crianças, né, identificadas com doenças raras vem de uma ação que existe há quase 20 anos aqui no Ministério da Saúde, na verdade há mais de 20 anos aqui, que é o Programa Nacional de Triagem Neonatal. É o famoso teste do pezinho, né, do qual é coletada, né, algumas gotinhas de sangue, né, do pé do bebê para fazer uma série de exames e depois, né, essas crianças serão acolhidas pelo sistema de saúde. Então, por exemplo, essa é uma grande porta de entrada que a gente tem. As outras portas de entrada são os serviços de referência em doenças raras. Hoje são mais de 50 serviços no Brasil. Boa parte deles está associada a hospitais universitários. E esses serviços, eles recebem a chancela, a orientação da rede de atenção à saúde do Estado para que os casos, né, suspeitos de doenças raras sejam encaminhados para lá. Esses serviços hoje, eles contam com um exame genômico, por exemplo, que é o sequenciamento de episoma, que ajuda a diagnosticar essas crianças, essas pessoas, né, para que elas consigam alcançar o diagnóstico necessário.
1: Então, eu suponho que quando o médico, ali nos primeiros momentos, né, de acompanhamento do bebê, identifica que ele tem alguma condição e outras doenças mais comuns são descartadas, ele encaminha, então, a família para procurar esse serviço de referência, que o senhor disse que geralmente está nos hospitais universitários, né?
3: Isso. O fluxo estabelecido pelos estados geralmente é o seguinte, né? A atenção primária, os postos de saúde, as unidades básicas de saúde, as emergências, né? Algumas dessas crianças e adultos acabam, né, sendo identificados, né, em situações de alguma gravidade já. Essas pessoas são encaminhadas, né, pela regulação, que é uma área, né, da Secretaria de Saúde que estabelece filas, vagas, processos de atendimento. a regulação

0: encaminha esses pacientes para esses serviços ultra especializados, e lá nesse serviço o paciente vai ter contato com geneticista, com nutricionista, uma equipe multiprofissional que vai tentar acolher as suas necessidades. Então, o fluxo de modo geral é esse. Mas para algumas doenças, não necessariamente o lugar de atendimento é um serviço de referência em doença rara. Então, muitos pediatras, muitos neurologistas, muitos endocrinologistas também conseguem conduzir o manejo, o atendimento dessas doenças.
1: Coordenador, nós temos aqui uma pergunta do Marco Aurélio Cardoso. Ele é presidente de uma associação de familiares e pessoas com síndrome de Prader-Willi, uma doença rara que, entre outras coisas, causa hiperfagia, ou seja, fome acima do normal e, consequentemente, obesidade. Ele menciona outro sintoma da doença e faz uma pergunta. Vamos ouvir.
2: A hipotonia neonatal é o principal sinal de alerta da síndrome de Prader-Willi logo ao nascimento. Sabendo disso, a SPDA Brasil uniu mais de 10 associações de síndromes raras que compartilham esse mesmo sintoma. Como o Ministério da Saúde pode colaborar conosco para divulgar uma diretriz ou fluxo de orientação para os profissionais da rede pública de saúde, ajudando a encurtar a jornada dessas famílias em busca de um diagnóstico precoce?
0: Vou responder aqui essa pergunta maravilhosa que dá uma oportunidade da gente entender como é que a rede funciona. A Prader-Willi, um quadro sindrômico, é muito caracterizado por essa questão da hipotonia e da dificuldade, por exemplo, do bebê em fazer a sucção do peito da mãe, o aleitamento materno ele fica prejudicado, e logo do início essa criança tem dificuldades com ganho de peso. Então, olha como é que é importante a gente ter um instrumento da atenção primária para poder acompanhar isso. Hoje o Brasil disponibiliza para as famílias a caderneta da criança, que é um instrumento usado pela equipe de saúde da atenção primária, do postinho, da unidade básica de saúde, para poder acompanhar o desenvolvimento dessa criança. Então, se o profissional da atenção primária ele consegue preencher adequadamente essa caderneta da criança, boa parte desse processo de suspeita de que alguma doença rara esteja ocorrendo naquela situação, ela começa a ser levantada. Para além disso, se essa oportunidade de identificar a doença no início da sua apresentação aconteça, tem outros marcos de crescimento, outros marcos de desenvolvimento que a gente pode utilizar como rede de saúde. A baixa estatura, por exemplo, essas crianças costumam ter algum grau de deficiência de hormônio do crescimento, costumam ter algumas alterações no desenvolvimento motor, algum grau de deficiência cognitiva também instalada, além da compulsividade alimentar que foi falada aí. Hoje, dentro do Sistema Único de Saúde, como é que funcionaria esse processo para melhorar o acolhimento? É o desenvolvimento do que a gente chama de linha de cuidado. O Ministério da Saúde, nos últimos meses, tem elaborado algumas linhas de cuidado e tem disponibilizado isso para a população, para os profissionais de saúde também, no sentido de dar as orientações adequadas. Nesse momento, a gente está desenvolvendo uma de doenças neuromusculares, que não é bem o quadro aí de Prader-Willi, mas esse desenvolvimento está permitindo a gente criar marcos também para outras condições que vão ter situações semelhantes, que vão precisar de manejo endocrinológico, de suporte nutricional, de orientação psicológica e comportamental, de apoio educacional. Então, a linha de cuidado é o melhor instrumento que a gente tem na ausência, por exemplo, de medicamentos específicos. No caso de Prader-Willi, há uma deficiência de hormônio de crescimento que costuma ser debatida também entre profissionais para ajudar a conduzir, a manejar a situação. Mas, na ausência de um protocolo, ou na ausência de uma orientação específica de cuidado, a recomendação do Ministério da Saúde é procurar que esse pai, que essa mãe, que essa família procure um serviço de referência em doenças raras.
3: Para a gente concluir, então, doutor Natan, quando o senhor mencionou aí, às vezes, a ausência de uma medicação específica para tratar aquela doença, que possa servir de cura ou mesmo de tratamento, mas as pessoas encontram outros tratamentos para os sintomas e também tratamento psicossocial pelo próprio SUS, inclusive para as famílias.
0: Isso. Recentemente, o Ministério da Saúde anunciou uma iniciativa muito bacana para as mães cuidadoras.

0: professoras de apoio psicológico, né? Então, no sentido de acolher essas mães, porque, né, o dia a dia, né, do cuidado, ele é uma, né, uma sobrecarga, né, importante para a saúde mental dessas mães.
1: Muito bem, nós conversamos com o Natan Monsores, coordenador de doenças raras do Ministério da Saúde. Muito obrigado por sua entrevista aqui à Voz do Brasil.
0: Agradeço pela oportunidade e o Ministério da Saúde fica à disposição de vocês e dos ouvintes, né, para diálogo e esclarecimento.
2: Hoje, 8 de setembro, é celebrado o Dia Mundial da Alfabetização.
1: A data criada pela Organização das Nações Unidas marca a importância desta etapa no desenvolvimento da cidadania de crianças, jovens, adultos e idosos.
2: E o Ministério da Educação ressalta o compromisso com o processo de alfabetização em todas as idades.
3: A alfabetização é um direito fundamental em todas as idades. E para comemorar o dia em que ela é celebrada no mundo todo, o Ministério da Educação ressalta a importância dessa etapa. A qualquer tempo, jovens, adultos e idosos podem retomar os estudos e aprender habilidades que permitem compreender, produzir e utilizar conhecimentos em diferentes situações da vida social. O processo de alfabetização começa quando já se tem as habilidades de ler e de compreender textos curtos, de localizar informações e de escrever palavras. Como explica a secretária de Educação Básica do MEC, Kátia Schweikart, ele segue por toda a vida escolar do estudante, principalmente da criança.
4: A alfabetização começa lá atrás e que ela já pode ser trabalhada por meio das linguagens, por meio do contato com os livros, nos seus processos de aprendizagem. Os efeitos disso vão aparecer e certamente essa criança conseguirá se desenvolver.
3: O Dia Mundial da Alfabetização lembra a responsabilidade de professores, gestores públicos e redes de ensino como agentes nesse processo educacional. A alfabetização é um compromisso compartilhado entre municípios, estados, Distrito Federal e a União, conforme estabelece a Constituição Federal e a legislação educacional brasileira. Reportagem Léo Gomes.
2: Dicas do Enem.
5: Olá, meu nome é Isaac Leal e a minha pergunta é: como eu posso montar um cronograma de estudos?
2: Responde é Aran do Lemos, responsável pela coordenação de um cursinho popular.
6: No edital do Enem tem descritas todos os conteúdos que poderão cair na prova. Eu começaria estudando ele. Eu acredito que todas as matérias merecem atenção, até porque o Enem é uma prova que trabalha diferentes competências. Então, numa questão em que você está vendo matemática, pode ser que tenha uma pergunta sobre interpretação textual e vice-versa. Então, é importante que você tenha um conhecimento básico sobre todas as disciplinas. Tem pessoas que conseguem estudar 30 minutos no dia e conseguem se sair bem na prova, mas tem pessoas que precisam de mais tempo, uma, duas, três horas. A minha dica é que você respeite a sua disponibilidade. É importante que você se organize para estudar com mais antecedência possível. Revisar, responder questões, conversar com a sua rede de apoio e descansar.
2: É isso aí. As provas vão ser realizadas nos dias 8 e 15 de novembro. Se prepare e acompanhe as nossas dicas toda terça-feira aqui na Voz do Brasil e também na radiogov.ebc.com.br.
1: Personagens que marcaram a luta por um Brasil independente.
2: Na Semana da Pátria, vamos conhecer algumas figuras históricas.
1: Seus nomes estão marcados no Livro de Aço, que registra na memória nacional a trajetória dos chamados heróis da pátria.
7: A praça que abriga os três poderes da República em Brasília também guarda a memória daqueles que se dedicaram a um ideal de nação. No Panteão da Pátria, o Livro de Aço reúne os nomes de 49 dos 87 heróis brasileiros oficialmente reconhecidos. Quatro deles estão ligados à independência do Brasil. Joaquim José da Silva Xavier, o Tiradentes, inaugura o Livro de Aço. O historiador Rafael Leporassi explica por que Tiradentes se tornou um herói da pátria, mesmo tendo morrido 30 anos antes da independência do Brasil.
8: Ele fez parte de um movimento que visava a separação de Minas Gerais do Império Português. Para muitos historiadores, é um dos primeiros movimentos a trazer um ideal de fim do pacto colonial.
7: Tiradentes virou símbolo da Inconfidência Mineira. Quando a trama foi descoberta, acabou condenado à morte. Mas a Inconfidência deixou uma ideia que atravessaria décadas. Anos depois, esse projeto ganhou um articulador, o professor José Bonifácio de Andrada e Silva. Quando Portugal exigia que Dom Pedro retornasse, Bonifácio trabalhou para convencê-lo a permanecer no Brasil. O jornalista e escritor Laurentino Gomes detalha o projeto de Bonifácio.
9: Ele percebe que a única solução para a elite brasileira preservar os seus privilégios era manter o herdeiro da coroa de Portugal no trono e ir por uma via monárquica e não republicana.
7: A independência não foi fruto apenas do dia 7 de setembro. Depois que Dom Pedro decidiu ficar no Brasil, foram meses até o processo ser concretizado. Em 7 de setembro de 1822, durante uma viagem, recebeu cartas de sua esposa, Maria Leopoldina, e de José Bonifácio, que relatavam novas exigências de Lisboa. Do lugar onde estava, às margens do rio Ipiranga, Dom Pedro I decidiu proclamar a independência do Brasil. O historiador Rafael Leporassi destaca que também foi pessoalmente interessante para Dom Pedro I romper com Portugal.
8: Ele voltando para Portugal seria um príncipe. No Brasil ele seria alçado à condição de rei ou até de imperador, que foi o que aconteceu.
7: Após o grito do Ipiranga, houve resistência portuguesa e conflitos em diferentes regiões do país. E nesse cenário, na Bahia, surge mais uma personagem da história da independência, Maria Quitéria. Em 1822, ela fugiu de casa, se disfarçou de homem e entrou para o batalhão de voluntários do príncipe. Quando sua identidade foi descoberta, Maria Quitéria não foi expulsa. Depois da vitória, foi condecorada pelo próprio Dom Pedro I. Mas a heroína acabou esquecida pela sociedade. O jornalista Laurentino Gomes explica que a independência envolveu muitos brasileiros e brasileiras.
9: Na Bahia, no Piauí, no Ceará, nas regiões mais distantes, o Brasil inteiro se envolveu no processo de independência, e sem essa luta, o Brasil hoje não existiria.
7: O Livro de Aço nasceu em 1989, com a inscrição de Tiradentes. Dom Pedro I entrou no livro 10 anos depois, em 1999. José Bonifácio foi inscrito em 2005 e Maria Quitéria em 2018. Tiradentes morreu antes da independência. José Bonifácio ajudou a construí-la politicamente. Dom Pedro proclamou a ruptura e Maria Quitéria pegou em armas para defendê-la. 4 personagens, 4 histórias e 4 maneiras diferentes de olhar para o nascimento do Brasil independente. Tchau.

0: reportagem, Luana Caro.
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2: Fique agora com as notícias do Poder Judiciário e do Congresso Nacional. Boa noite.
1: Boa noite, até amanhã.
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5: Ministro Edson Fachin encerra o Encontro Nacional de Corregedores na sede do CNJ em Brasília.
6: STJ entende que Defensoria Pública habilitada durante prazo recursal tem direito à contagem em dobro desde a intimação.
5: Presidentes do TSE e da Câmara dos Deputados reforçam confiança na Justiça Eleitoral.
6: Boa noite, eu sou Leandro Bezerra.
5: E eu sou Walter Lima.
6: O presidente do Supremo Tribunal Federal e do Conselho Nacional de Justiça, ministro Edson Fachin, participou hoje do Encontro Nacional Integração de Boas Práticas, diálogos entre o CNJ e o Colégio de Corregedores e Corregedoras da Justiça do Brasil, na sede do CNJ em Brasília.
5: As corregedorias são responsáveis por orientar e fiscalizar o funcionamento dos tribunais e dos cartórios.
6: O evento promoveu a cooperação entre as instituições e o compartilhamento de experiências para melhorar os serviços prestados pelo Poder Judiciário.
5: Durante o encontro, o ministro Edson Fachin destacou a importância do diálogo e da atuação da justiça brasileira diante dos desafios atuais.
7: Os dias de hoje reclamam esse diálogo permanente, reclamam que tenhamos uma resposta à altura dos desafios. E eu estou plenamente convencido de que o Poder Judiciário brasileiro está à altura dos desafios que se lhes apresentam no momento contemporâneo. E a justiça brasileira não faltará à legalidade constitucional, por certo, por seus deveres que decorrem da própria Constituição.
6: Você ganhou uma ação na Justiça do Trabalho e mesmo assim não recebeu o seu dinheiro?
5: Para resolver esse tipo de situação e garantir que as decisões judiciais sejam cumpridas, a 16ª Semana Nacional da Execução Trabalhista entrará em ação entre 14 e 18 de setembro em todo o país. Larissa Batista.
8: Com o slogan Seu Direito por Inteiro, a iniciativa é um esforço concentrado para localizar bens de devedores, incentivar acordos e dar mais celeridade ao pagamento dos créditos trabalhistas. Para se ter uma ideia, no ano passado, a campanha movimentou mais de 8 bilhões de reais em 5 dias de evento e promoveu mais de 94 mil audiências e cerca de 24 mil acordos entre trabalhadores e empresas. Quem quiser incluir um processo nesse mutirão pode pedir a inscrição na Vara do Trabalho, nos TRTs ou nos Centros de Conciliação da Justiça do Trabalho, onde o processo tramita. Para mais informações, acesse csjt.jus.br.
6: Presidentes do Tribunal Superior Eleitoral e da Câmara dos Deputados reforçam confiança na Justiça Eleitoral.
5: Pronunciamentos aconteceram na abertura da exposição O Caminho do Voto, na Câmara. Fábio Ruas.
9: O presidente do TSE, ministro Cássio Nunes Marques, disse que a exposição mostra que o caminho do voto vai muito além da cabine de votação. A Justiça Eleitoral percorre uma longa jornada de preparação, fiscalização e auditorias para garantir a segurança do processo eleitoral. Já o presidente da Câmara lembrou que o voto é o resultado de um processo amplo e aperfeiçoado ao longo do tempo. A mostra vai ficar disponível ao público até o próximo dia 21 de setembro.
6: Defensoria Pública habilitada durante o prazo para recurso tem direito à contagem em dobro, completo desde a intimação da sentença.
5: Essa conclusão é do Superior Tribunal de Justiça, o STJ. Fátima Uchoa.
10: Uma mulher foi condenada a pagar pensão alimentícia e procurou a Defensoria Pública do Paraná quando faltavam 2 dias úteis para o fim do prazo simples de 15 dias. O Tribunal Estadual não conheceu da apelação por considerá-la fora do prazo. Já a terceira turma do STJ a reconheceu como tempestiva, ou seja, dentro do prazo legal. Segundo a ministra relatora Nancy Andrighi, a aplicação do prazo em dobro não altera o dia inicial da contagem do prazo recursal, que permanece o mesmo, mas o que ocorre é apenas a ampliação do termo final e, no caso de apelação, dobra-se o prazo de 15 dias úteis. Assim, o Tribunal do Paraná deverá continuar com o julgamento.
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6: A você uma boa noite.
2: E até amanhã.
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1: Eu sou Paula Groba.
2: E eu sou Humberto Pinheiro.
1: E estes são os destaques de hoje do Jornal do Senado, que começa agora.
2: Avançam novas regras para proteger investidor de criptomoeda.
1: Senado aumenta a proteção para crianças vítimas de violência no exterior.
2: Reajustes da conta de luz podem ser limitados pela inflação.
1: Boa noite.
2: Boa noite.
1: Quem investe em criptomoedas e outros ativos virtuais poderá ter mais proteção contra o risco de perder dinheiro caso a empresa que administra os recursos tenha problemas financeiros.
2: A Comissão de Ciência e Tecnologia aprovou novas regras para separar o dinheiro dos clientes do patrimônio das empresas. Os detalhes com a repórter Patrícia Oliveira.
3: Se uma corretora tiver problemas financeiros, o dinheiro investido pelos clientes em ativos virtuais, como as criptomoedas, não deve ser usado para cobrir dívidas ou prejuízos da própria empresa. É o que estabelece um projeto aprovado na Comissão de Ciência e Tecnologia. O texto também prevê que essas plataformas tenham um capital mínimo para atuar no mercado, para reduzir o risco de quebrar dessas empresas e de perdas para os investidores, como explicou o relator da proposta, senador Carlos Portinho, do PL do Rio de Janeiro.
4: O Banco Central deverá estabelecer requisitos prudenciais mínimos de capital para funcionamento das corretoras e plataformas de investimento em ativos digitais.
3: O projeto também estabelece medidas para prevenir fraudes, lavagem de dinheiro e o uso de ativos virtuais para financiar organizações criminosas. A proposta segue para a análise da Comissão de Assuntos Econômicos.
1: E empresas podem receber incentivos para contratar mulheres com câncer de mama.
2: Projeto com esse objetivo seguiu para análise do plenário do Senado. Repórter Márcio Maturana.
5: O projeto cria o programa Empresa Rosa e o selo Rosa para a inclusão e reinserção no mercado de trabalho de mulheres diagnosticadas em tratamento ou em remissão de câncer de mama. O programa prevê ações de contratação com igualdade de oportunidades, condições adequadas, flexibilização para o trabalho remoto, jornada reduzida e estabilidade no emprego, tudo sem redução da remuneração. As empresas participantes com mais de 10 empregados vão ganhar o selo rosa, válido por 2 anos e renovável pelo mesmo período, que poderá ser usado em publicidades. O texto foi aprovado na Comissão de Assuntos Sociais com parecer lido por Flávio Arns, do PSB do Paraná.
6: A criação de um regime positivo de inserção e manutenção profissional das mulheres em tratamento ou remissão do câncer de mama possui valor social evidente. Além disso, é comprovado que se manter ocupado e produtivo representa um grande apoio psíquico aos pacientes de câncer ao obstar ou ao menos dificultar o advento de depressão que muitas vezes os acomete.
5: A certificação vai ser feita por uma comissão composta de representantes do governo, do setor privado e da sociedade civil.
1: O Senado aprovou uma proposta que aumenta a proteção para crianças vítimas de violência no exterior.
2: Se houver indícios de violência ou de outro crime, as autoridades brasileiras poderão deixar de determinar o retorno da criança ao país onde morava com o pai. Repórter Pedro Pincer.
7: A proposta permite às autoridades brasileiras deixar de determinar o retorno de crianças e adolescentes ao país onde moravam com o pai quando houver indícios de que eles ou a mãe brasileira foram vítimas de violência doméstica. A Convenção sobre os Aspectos Civis do Sequestro Internacional de Crianças determina, em regra, o retorno da criança ou do adolescente. A relatora, senadora Mara Gabrilli, do PSD de São Paulo, fez ajustes para dar mais clareza e segurança jurídica ao texto. Para ela, a principal inovação da proposta é reconhecer que a violência doméstica pode constituir risco suficiente para autorizar a autoridade brasileira a ignorar a regra de retorno da criança ou do adolescente ao país estrangeiro.
8: E a proposição, ela contribui para que a exceção de grave risco deixe de ser interpretada de modo restritivo, permitindo que situações de violência, ainda que contra a genitora, sejam juridicamente consideradas como fatores de risco à criança.
7: Como sofreu mudanças, o texto retorna à Câmara dos Deputados.
1: Migrantes, refugiados e pessoas sem nacionalidade reconhecida por nenhum país que chegarem ao Brasil poderão ter acesso a serviços de acolhimento do Sistema Único de Assistência Social.
2: É o que prevê um projeto que começa a ser analisado pelo Senado. A proposta busca garantir dignidade à pessoa que, muitas vezes, são obrigadas a deixar seus países por causa de guerras, fome ou perseguição. Repórter Alexandre Campos.
9: Pelo texto, o direito aos serviços de acolhimento será exercido sem a necessidade de apresentação de documento não exigido em lei, a inscrição no CPF e comprovantes de residência e de regularidade migratória. Autor do projeto, o senador Paulo Paim, do PT do Rio Grande do Sul, lembrou que muitos desses migrantes fogem de guerras, da fome ou de perseguição e, quando chegam ao Brasil, precisam de um acolhimento digno e continuado.
10: Mais do que atender situações emergenciais, queremos transformar o acolhimento em uma política permanente do Estado brasileiro. O projeto também ajuda a fortalecer a estrutura dos municípios.

0: reduz a dependência de recursos internacionais e melhora as condições de atendimento. Isto é, política humanitária.
1: A proposta vai além ao garantir a unidade familiar para evitar que, a depender do encaminhamento dado no atendimento, pais e filhos acabem

0: Avançou no Senado o projeto que autoriza o porte de armas de fogo para membros da Defensoria Pública da União, dos Estados e do Distrito Federal.
1: Uma emenda estendeu o benefício a integrantes da Advocacia Geral da União e procuradores estaduais e distritais. Repórter Bruno Lourenço.
2: O projeto altera o Estatuto do Desarmamento para permitir que defensores públicos da União e dos Estados, além de membros da Advocacia Geral da União e procuradores dos Estados e do Distrito Federal, tenham direito ao porte de arma de fogo. O relator, senador Flávio Bolsonaro, do PL do Rio de Janeiro, ressaltou que esses profissionais lidam rotineiramente com situações perigosas.
3: Há, portanto, na atuação do defensor público, riscos de ameaças reais, violência física, retaliações de facções criminosas e de partes envolvidas em processos judiciais. Além da necessidade de visitas constantes a presídios, há disputas sensíveis de guardas de filhos ou posse de terra que tenham gerado hostilidade extrema das partes contrárias.
2: A proposta seguiu para a Comissão de Constituição e Justiça.
0: Diminuir as filas do INSS é o objetivo da lei promulgada pelo Congresso Nacional nesta terça-feira. A norma reduz de 45 para 30 dias o prazo para um processo ser incluído no programa de gerenciamento de benefícios que abrange monitoramento especial e força-tarefa dos servidores. A nova legislação amplia ainda a finalidade do programa, que passa a incluir a análise de reconhecimento inicial de direitos, reavaliação e revisão de benefícios previdenciários e assistenciais.
1: No Congresso Nacional, o texto foi analisado por meio de medida provisória e recebeu aprovação dos senadores no início do mês. A relatora da proposta, senadora Zenaide Maia, do PSD do Rio Grande do Norte, destacou a necessidade de dar mais agilidade a análise dos processos. De acordo com ela, a demora em obter uma resposta do INSS afeta especialmente pessoas que dependem de auxílios da Previdência para despesas básicas.
4: O principal beneficiário dessa medida é o cidadão que depende do INSS para o reconhecimento de direitos de natureza alimentar, aposentadorias, benefícios por incapacidades e benefícios assistenciais.
0: E a inflação pode ser o limite para reajustes da conta de luz. É o que diz um projeto aprovado na Comissão de Infraestrutura.
1: O texto ainda cria um regime especial para frear aumentos na região norte e determina que a Agência Nacional de Energia Elétrica adote índice ou metodologia para os reajustes anuais das tarifas de energia elétrica. Agora, o projeto será analisado pela Comissão de Assuntos Econômicos. Com edição de Paulo Groba e trabalhos técnicos de Eliseu Caires, o Jornal do Senado fica por aqui. Acompanhe agora as notícias da Câmara dos Deputados. Boa noite.
0: Boa noite e até amanhã.
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6: Câmara diminui restrições legais para benefícios concedidos a data centers.
7: Avança projeto de lei que aumenta a punição para crimes contra os idosos.
6: Deputados alteram o programa de gratificações para reduzir as filas do INSS.
7: Boa noite. A Câmara aprovou medida provisória que muda o programa de gratificações destinado a reduzir as filas do INSS. O repórter Marcelo Larcher explica as mudanças.
8: O plenário da Câmara aprovou medida provisória que altera o programa criado no ano passado para permitir gratificações como maneira de reduzir as filas de perícia e análise de benefícios do INSS. O texto amplia o alcance do programa que, quando foi criado, priorizava a revisão de benefícios já concedidos. Agora, esses processos terão a mesma prioridade dos pedidos novos. Além disso, reduz de 45 para 30 dias o prazo de espera para que um processo entre no programa. O Programa de Gerenciamento de Benefícios foi criado por uma medida provisória em 2025. Ele permite pagamentos extraordinários para servidores que trabalham com a revisão de benefícios e na análise do pagamento do Benefício de Prestação Continuada, o BPC. Esse pagamento extra é de R$ 68,00 por processo concluído para servidores do INSS e de R$ 75,00 por perícia ou análise de documento para os médicos da Perícia Médica Federal. O programa está previsto para acabar no fim do ano. De acordo com o INSS, as medidas deram resultado. Entre janeiro e junho deste ano, o número de processos pendentes de análise ou de perícia médica inicial caiu de 2 milhões e 700 mil para 1 milhão e 700 mil. Já os processos com tempo de espera superior a 45 dias passaram de 1 milhão e 700 mil para

0: apenas 557 mil. O deputado Reginaldo Lopes, do PT de Minas Gerais, disse que a medida é importante para a população mais carente, que depende de benefícios previdenciários.
1: Já conseguimos diminuir a fila em 76% até o mês de agosto. E agora, no mês de setembro, nós vamos zerar a fila do INSS.
0: A medida provisória que altera o programa criado no ano passado para permitir gratificações como maneira de reduzir as filas de perícias e análises dos benefícios do INSS foi aprovada também pelo Senado e já pode virar lei. Da Rádio Câmara de Brasília, com informações de Antônio Vital, Marcelo Larcher.
2: Justiça.
3: Tião Medeiros, do PP, defende a suspensão do reconhecimento dos estudos de demarcação da terra indígena Tecorá-Guavirá, no oeste do Paraná. Relator da matéria na Comissão de Agricultura, ele afirma que o procedimento da FUNAI desrespeitou o marco temporal adotado pelo Congresso para as demarcações.
4: Tião Medeiros também cita decisões da Justiça que interromperam o processo por falhas nos estudos de identificação da área. De acordo com o parlamentar, a medida fortalece a segurança jurídica e reduz os conflitos na região.
2: Segurança Pública.
3: Uma comissão da Câmara aprovou o aumento de penas para crimes contra idosos. A repórter Paula Bittar acompanhou a votação.
5: A Comissão de Constituição e Justiça da Câmara aprovou um projeto que altera o Código Penal para aumentar as penas para os crimes de lesão corporal, abandono, constrangimento ilegal e estelionato praticados contra pessoas idosas. Pelo texto, em casos de lesão corporal, a pena será de 1 a 3 anos de reclusão, podendo ser aumentada em 1/3 se for qualificada. A pena atual para lesão corporal simples é de 3 meses a 1 ano de detenção. Para o estelionato, o projeto prevê aumento de pena de 1 a 2/3. A pena poderá ser aplicada em dobro se a vítima tiver 80. Constrangimento ilegal, as penas poderão ser aumentadas, respectivamente, pela metade e em 1/3. O constrangimento ilegal ocorre quando alguém, por violência ou grave ameaça, força outra pessoa a fazer o que a lei proíbe ou a deixar de fazer o que a lei permite. Também ocorre quando o autor reduz a capacidade de resistência da vítima. A relatora na comissão, deputada Renilce Nicodemos, do MDB do Pará, disse que a proposta está de acordo com os preceitos constitucionais.
6: Proteger quem construiu a história do nosso país é também defender a dignidade e o respeito que toda pessoa merece. É uma medida importante para combater a violência e os crimes contra essa parcela da população e garantir uma resposta mais firme de quem comete esse tipo de violência. Estamos trabalhando para garantir que nossos idosos tenham seus direitos respeitados e possam viver com mais segurança, dignidade e proteção.
5: O projeto, que aumenta penas para os crimes de lesão corporal, abandono, constrangimento ilegal e estelionato praticados contra pessoas idosas, ainda depende de aprovação pelo plenário da Câmara antes de seguir ao Senado. Da Rádio Câmara, de Brasília, Paula Bittar.
4: Jefferson Campos, do PL de São Paulo, defende proposta que reduz a idade mínima de imputabilidade penal no Brasil. O texto estabelece que jovens entre 12 e 16 anos respondam penalmente por crimes contra a vida, hediondos ou cometidos com violência e grave ameaça.
3: Jefferson Campos entende que a medida busca combater a impunidade e conter o recrutamento de adolescentes por organizações criminosas. Na visão dele, a medida é fundamental para garantir a punição proporcional de crimes graves.
4: Júnior Lourenço, do MDB do Maranhão, quer capacitar profissionais de beleza e estética para identificar sinais de violência contra a mulher. De acordo com o deputado, a ideia é ampliar a rede de apoio e facilitar o acesso das vítimas aos serviços de proteção.
3: Júnior Lourenço explica que o projeto inclui cabeleireiros, manicures, pedicures, depiladores, maquiadores e esteticistas. Eles devem orientar as mulheres sobre canais de denúncia e serviços públicos, além de, com a autorização da vítima, acionar os órgãos competentes.
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0: A Câmara aprovou o projeto que diminui restrições legais para benefícios concedidos a data centers, resseguradoras e pequenos municípios. O repórter Marcelo Lascher explica as exceções.
1: A Câmara dos Deputados aprovou o projeto que permite que benefícios tributários concedidos a empresas de data centers, resseguradoras e as instituições beneficiadas por Programa Federal de Financiamento de Ações de Combate ao Câncer fiquem fora de restrições impostas pela Lei de Responsabilidade Fiscal em 2026. O projeto permite ainda que municípios de até 65 mil habitantes não precisem comprovar que arrecadam todos os impostos de sua competência para poder receber repasses federais ou estaduais. Essa exigência também é prevista na Lei de Responsabilidade Fiscal. O projeto foi apresentado pelo deputado licenciado José Guimarães, hoje ministro das Relações Institucionais da Presidência da República. A proposta original beneficiava empresas localizadas em áreas de livre comércio e o setor de bens de capital, mas o texto foi alterado pelo relator, deputado Isnaldo Bulhões Júnior, do MDB de Alagoas. O texto final permite que benefícios fiscais concedidos a empresas de data centers, resseguradoras e instituições beneficiadas por Programa Federal de Financiamento de Ações de Combate ao Câncer não precisem ser acompanhados de estimativa de impacto financeiro e orçamentário para entrar em vigor. O projeto também dispensa a obrigação de demonstrar que a renúncia de receita não afetará as metas fiscais ou que será compensado pelo aumento de receita. O relator da proposta, Isnaldo Bulhões Júnior, diz que a medida é especialmente importante para atrair investimentos para o setor de data centers, beneficiado no início do ano pela criação do Regime Especial de Tributação para Serviços de Data Center, o REDATA. Entre outras medidas, o programa suspende a cobrança de tributos federais para a compra de máquinas e equipamentos destinados a centros de processamento de dados. Para Isnaldo Bulhões, o Brasil é um dos países mais procurados por empresas para instalação de centros de processamento de dados.
2: Trata-se de um setor intensivo em investimentos e marcado por elevada competição internacional na escolha da localização de novos empreendimentos em todo o mundo, circunstância que recomenda a existência de um ambiente tributário capaz a favorecer a atração e a realização destes investimentos no Brasil.
1: Mas a exceção das regras da Lei de Responsabilidade Fiscal para municípios com menos de 65 mil habitantes foi criticada pelo deputado Gilson Marques, do Novo de Santa Catarina.
3: Aqui existe uma regra que lá atrás, não estou dizendo que é sensacional e perfeita, mas é a Lei de Responsabilidade Fiscal. Agora, o que esse texto faz? Dizer que não é bem assim, que pode ter uma exceção, que pode ser diferente, que esse ano não precisa ser assim. É inacreditável, eu não sei porque se aprova uma regra e depois diz que essa regra não precisa mais ser respeitada.
1: O projeto que cria exceções na Lei de Responsabilidade Fiscal para municípios com menos de 65 mil habitantes, empresas de data centers, resseguradoras e instituições beneficiadas por Programa Federal de Financiamento de Ações de Combate ao Câncer foi aprovado também pelo Senado e já pode virar lei. Da Rádio Câmara de Brasília, com informações de Antônio Vital, Marcelo Larcher.
4: Saúde.
5: Arthur Oliveira Maia, do União da Bahia, solicita a realização de uma sessão solene em homenagem à pesquisadora Tatiana Lobo Coelho Sampaio, da Universidade Federal do Rio de Janeiro. Ela lidera pesquisas com a polilaminina, uma proteína que pode contribuir para a recuperação de lesões na medula espinhal.
0: Arthur Oliveira Maia destaca que estudos com animais e testes experimentais iniciais em humanos apresentaram resultados promissores na recuperação de movimentos. Segundo o deputado, a pesquisa pode representar um avanço no tratamento de casos graves de paralisia.
4: Consumidor.
5: João Maia, do PP do Rio Grande do Norte, é favorável ao projeto que amplia a proteção de passageiros obrigados a despachar a bagagem de mão durante viagens de avião. De acordo com a matéria, a companhia deverá informar o motivo da exigência.

0: sem cobrar valor adicional pelo despacho.
1: A proposta apoiada por João Maia também obriga as empresas aéreas a oferecer canais gratuitos para reclamações sobre o despacho compulsório. O passageiro deverá receber orientações sobre seus direitos em casos de extravio, avaria ou violação da bagagem.
2: Cultura.
0: Projeto reconhece a Irmandade da Boa Morte de Cachoeira no Recôncavo Baiano e sua festa como manifestações da cultura nacional. Alice Portugal, do PCdoB, destaca que a confraria, formada por mulheres negras e descendentes de pessoas escravizadas, é uma das mais antigas tradições religiosas do Brasil.
1: Alice Portugal explica que o grupo surgiu como forma de resistência diante da opressão, garantindo sustento coletivo e apoio a mulheres negras após a escravidão. A deputada afirma que o reconhecimento nacional pode ampliar o acesso da manifestação a políticas públicas de preservação cultural.
3: A renda delas foi responsável por compra de alforrias, acolhimento de mulheres negras marginalizadas, consolidando-se como importante símbolo, não é, de luta pela liberdade e por dignidade dessas populações escravizadas. Então, esse grupo, que data aproximadamente de 1810, a partir de escravas vindas da África, se consolidou como uma manifestação cultural e todos os anos acontece a festa. Então, nós estamos reconhecendo a Irmandade e a festa como manifestações culturais nacionais.
2: Trabalho.
0: Os deputados aprovaram projetos que aumentam estrutura e reajustam valores de custas da Justiça do Trabalho. A repórter Cibele Comanetti tem outras informações.
4: A Câmara dos Deputados aprovou 3 projetos que trazem mudanças para a Justiça do Trabalho. 2 deles modificam a estrutura, com a criação de novas varas no Rio de Janeiro e de cargos de desembargador em Goiás. E um reajusta os valores das custas da Justiça Trabalhista, que estavam defasados há mais de 20 anos. Esse projeto foi apresentado pelo Tribunal Superior do Trabalho em 2022, com a justificativa de que o último reajuste aconteceu em 2002. O texto aprovado, apresentado pela relatora deputada Soraya Santos, do PL do Rio de Janeiro, estabelece que o menor valor será de R$ 12,02, o maior de R$ 2.163 e que as custas judiciais terão reajuste automático anual. A proposta também cria um fundo que receberá o valor das custas e de outras receitas, como o pagamento de inscrições em concursos públicos. O propósito é financiar a modernização tecnológica da Justiça do Trabalho. Outro projeto aprovado transforma 7 cargos vagos de juiz do trabalho substituto em 4 cargos de desembargador, 5 cargos em comissão e 3 funções comissionadas no Tribunal Regional do Trabalho da 18ª Região, em Goiás. Segundo o Tribunal Superior do Trabalho, a mudança não representa custos extras. A proposta foi criticada pela deputada Adriana Ventura, do Novo de São Paulo.
5: Este projeto que faz amplia permanentemente a estrutura do segundo grau de Justiça do Trabalho. Fala que os cargos estão vagos e a gente pensa que está redistribuindo e está transformando, mas na verdade hoje esse dinheiro não sai da caixinha. Outra coisa importante, além dos novos desembargadores, nós temos 8 novos cargos sendo criadas, inclusive funções comissionadas.
4: O terceiro projeto aprovado, em análise há mais de 10 anos, cria 12 varas do trabalho, além dos cargos de juiz, juiz substituto, analistas e cargos de comissão necessários para o funcionamento delas, no Tribunal Regional do Trabalho da Primeira Região, no Rio de Janeiro. Segundo o relator, deputado Marcelo Crivella, do Republicanos do Rio de Janeiro, as novas varas vão ampliar a capacidade de atendimento à população em 9 municípios do Rio. O projeto foi criticado por deputados do Novo e do Missão, com o argumento de que cria novas despesas. Parlamentares da bancada do governo, como a deputada Jandira Fegali, do PCdoB do Rio de Janeiro, defenderam a proposta.
6: A Justiça do Trabalho é uma trincheira de defesa das mulheres e homens que produzem nesse país. Então o TST é importante e essa inovação, como chamaram aqui, A justiça eleitoral também não tem nos Estados Unidos, ela é fundamental para nós aqui. Então, a gente não pode ter parâmetros de modelos dos outros. Nós temos que entender o papel da justiça do trabalho no Brasil.
4: Os três projetos que aumentam a estrutura e o valor das custas da justiça do trabalho

0: Seguiram para análise do Senado. Da Rádio Câmara de Brasília, com informações de Antônio Vital, Cibele Comanete.
1: Eli Borges, do Republicanos do Tocantins, relatou projeto que amplia de 60 para 120 dias o período de contratação de trabalhadores safristas. Segundo o deputado, a proposta busca reduzir a burocracia e garantir mais segurança tanto para empregados quanto para empregadores do campo.
2: Então nós ampliamos de 60 para 120 dias, melhoramos a questão da segurança do trabalhador no aspecto dos direitos que ele tem, direitos para garantir que ele faça um trabalho e não tenha seus problemas em algum acidente, etc. Mas também dando para quem emprega mais facilidade, mais segurança e menos burocracia para ele contratar as pessoas em um período que foi ampliado com esta proposta.
3: Eli Borges destaca ainda que o período trabalhado ficará devidamente registrado, o que permite sua contabilização para os direitos do trabalhador. Se aprovado pelas comissões temáticas, o projeto seguirá para análise no Senado.
1: Silvia Cristina, do PP de Rondônia, se manifesta a favor da proposta que prevê a transposição de ex-servidores dos antigos territórios de Rondônia, Roraima e Amapá para os quadros federais. A deputada acredita que a medida faz justiça a quem ajudou a construir esses estados.
4: Essa é uma pauta muito sensível, até porque quem realmente construiu o estado de Rondônia, Roraima e Amapá foram os ex-territorianos, pessoas que chegaram lá quando nada ainda tinha acontecido nesses estados. E hoje é questão de justiça que eles sejam transpostos aos quadros federais. Uma luta, infelizmente, que já acontece há muitos anos, sem dar a devida atenção para que se faça justiça com esses ex-territorianos.
3: Silvia Cristina critica o que chamou de demora na tramitação da proposta e lembra que muitos ex-territorianos morreram sem ter o direito reconhecido. A parlamentar defende que a matéria avance rapidamente até a votação em plenário para garantir dignidade aos servidores.
1: Yandra Moura, do União de Sergipe, propõe criar um piso salarial nacional de R$ 3.400 para conselheiros tutelares.

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6: Você já entrou num carro e viu a velocidade, as instruções do GPS ou outras informações aparentemente projetadas bem na frente do motorista? Esse recurso é o chamado Head-Up Display, ou HUD. A ideia é simples: mostrar dados importantes dentro do campo de visão para que o motorista não precise desviar tantos olhos para o painel. Dependendo do veículo, a imagem pode ser projetada diretamente no para-brisa ou numa pequena tela transparente. Modelos mais avançados conseguem exibir navegação, alertas de segurança e até informações dos sistemas de assistência à condução. A dica do Automotors é configurar o HUD para mostrar apenas o que realmente é útil.
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0: Vamos ser ativo, meu povo. Chegamos 8:02 em ponto. Ótima noite de terça-feira, dia 8 de setembro. 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Educadora FM em Batatais, interior de São Paulo, para todo o Brasil. E você?
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0: Bora com as melhores. Prazer, sou eu, João Luiz. Te faço a melhor condução musical informativa até as 10.
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0: Muita vontade, você sempre estará em nossa programação. Tudo certinho com você? Tudo nos conformes, mas uma semana que inicia depois do feriado. E você é a bola da vez em nossa programação. Friozinho bacana na estância turística de Batatais. Vai nos acompanhar aí até sexta-feira, né? 22 graus. Boa noite, Roseli, Renatão. Já tá no pega ainda aí? É. Ontem vocês não trabalharam e hoje estão na luta. Gabi! Good night, gente!
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0: Sempre Need of Love. One Republic.

Thiaguito, começando a sua noite educadora, você ligado com a gente. 999-86-1023, Roseli tá lá de boa, né? Gabriela também, Gabi, Renatão e Lealzeira, hoje tem o Boca, hein? Que hora que é o Boca hoje? 9h30, vai ser ao vivo no SBT? Vamos ficar aqui aguardando, hein? Vamos ficar aqui aguardando o comecinho do jogo. Boca e São Paulo, jogassem La Bombonera, é isso mesmo, La Bombonera. Olha você participando, interagindo nesta terça-feira com cara de segunda, Henrique Juliano, Glória Groove, Frejá, recordamos, grande Frejá, que voltou ao Barão agora para fazer uma turnê, até teve no Rock in Rio, né? A banda Originex, lá do Barão, depois o Cazuza, Frejá assumiu os vocais, ele era guitarrista, né? Começamos com One Republic, na sua noitinha, participando, interagindo, é noite, noite, noite de terça-feira, tudo bem com você, com a família aí, foi um dia de bom trabalho, ótimas vibrações, e você sempre com a gente aí, hein? Será que tá cheio da grana? Será? Santos acerta a contratação do Everton Cebolinha e negocia Felipe Coutinho. É o Neymar, curtiu Felipe Coutinho e pro Santos, hein? Visando a reta final da temporada, o Santos busca reforço para fortalecer seu elenco. Neymar, só daqui 2 meses. O time paulista demonstrou interesse na contratação de Felipe Coutinho e acertou. Cebolinha pediu suspensão lá do Flamengo por problemas familiares, mas acabou acertando mesmo pro Verdão que ele não ia, né? O Flamengo não ia liberar, né? Em relação ao Cebolinha, o Santos encaminhou a contratação do atacante que não vem encontrando espaço no Flamengo e assim ficando próximo de trocar de equipe no futebol brasileiro. A informação foi divulgada pelo jornalista Fábio Sormani e confirmada pelo Estadão, que ainda apurou aí a negociação foi conduzida por Marcelo Teixeira e também o Alexandre Matos. Oi Luciana, bem-vinda, boa noite. Ela quer curtir e recordar 2014 com Jason Mars.

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0: Cris, Ana Castela, 8h30 pra fechar nossa primeira parte, primeiro bloco das meia horas. Na sua noitinha, daqui a pouquinho eu tô retornando com você e muito mais. Pega bem.
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Tudo bem? Tudo beleza na sua noitita? 8h47. Tamo junto e misturado. Regis, está ligadinho com a gente até as 22? Bora! E aí, te perguntei como tá o frio aí. Tá friozinho em São Sebastião do Paraíso. Tempinho tá bacana. Como foi aí o tempo também nesse dia? 19 graus em Batatais neste momento. O céu tá limpo, tá mais ou menos. Tá um meio nubladinho, amarelito.

0: Zap Zap aberto, 999-86-1023. Oi, Cristina! Bem-vinda à nossa programação, uma terça-feira gloriosa, noitinha de terça, né? Já é quarta-feira, daqui a pouquinho, você já piscou, já é sexta-feira. Claro, voou, feriadão na semana. Olha aí, em concert, a de Maiara e Maraíza, em São Paulo, pela gravação também de faixa para o documentário de Marília Mendonça. A Maiara e Maraíza são referências quando o assunto é força feminina, não é? Por isso, faz parte também de um movimento que inseriu as mulheres em definitivo no universo sertanejo. Pensando nisso, criaram o In Concert, tendo como grande diferencial uma orquestra composta por mulheres. O projeto nasceu no DVD gravado em Portugal e faz apresentações pontuais ao Brasil. Esta edição, no próximo dia 25 de setembro, no Espaço Unimed em São Paulo, capital, ganhou contornos ainda mais especiais, com transmissão ao vivo pela Amazon Prime Video e a gravação de um medley para o documentário de sempre inesquecível Marília Mendonça, In Concert. Traz, acima de tudo, a certeza que a parte feminina pode andar lado a lado com a força e a entrega da mulher em sua vida, seja ela pessoal ou profissional. Um concerto bacana, artístico, impecável, e parte do figurino glamouroso da dupla é a composição também da parte musical. A tradicional banda vai receber a companhia de uma orquestra feminina, novos arranjos e um repertório que inclui músicas de outros segmentos. Nesta atmosfera será gravado um medley para o documentário da amiga Marília Mendonça, produzido pela também Amazon Prime Video, além de marcar um dos momentos mais especiais da noite, por tudo que envolve a parceria entre as três amigas, as três inseparáveis, não é?
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0: 10 para as 9. Vamos lá, aquela recordinha, recordadinha com Fresno, os Sulistas. Uma música, boa noite.

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11: O indicador da arroba de 15 quilos do boi gordo mantém a firmeza nas cotações e apresenta escalas de abate bastante ajustadas na maioria das indústrias frigoríficas do Brasil. Arroba de 15 quilos do boi gordo na Praça Paulista é negociada na média de R$ 356. A oferta restrita de lotes de animais terminados a pasto obriga os compradores a manterem propostas valorizadas para garantir o fluxo regular de abates no país.
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9: Outra mina na parada, essa mineirinha, vamos saber dela, parece que ela divulgou aí, hein? Divulgou produção. Cadê ela? Ela divulgou algumas capitais aí? É, Paulinha Fernandes. Divulga as primeiras capitais da nova turnê, 30 anos e 30 e poucos anos, né? Após a bem-sucedida e elogiada performance no Rodeio Internacional de Barretos, a Paula Fernandes acabou de revelar as primeiras capitais da sua nova turnê nacional, em um momento aí que reafirma o seu protagonismo na música sertaneja brasileira. Como ela diz, ela abriu o caminho na estrada nesta segunda vibe, depois de Roberta Miranda, né? As minas lá dos anos 60, 80, ela foi a percussora agora aí, a partir de 2000, para abrir o campo das mulheres no sertanejo. Então, São Paulo, Porto Alegre, Curitiba, Recife, Natal, Fortaleza, Florianópolis, BH, conhece BH? Rio de Janeiro, integram a primeira fase do roteiro do novo espetáculo concebido a partir do universo do 30 e poucos anos.
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